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2: Ok, sobre 21 horas e 7 minutinhos, giro musical de recordações da sua preferida.
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2: Vai tocar saudade isso comigo, a gente vai tocando até as 22 horas, você fazendo aquela viagem do tempo em forma de música para você. Boa noite para você, meu grande amigo Henrique, que trabalha de Uber, né? Lá no Baixo Fone, ouvindo Saudade 7. Um abraço pra você, meu. Tá mandando uma música aí pro nosso grande amigo Carlos Pipoqueiro, rapaz. Pipoqueiro aí que é o rei do Vale da Saudade, né? Tem dois carros, um de pipoca, outro de sorvete. Rapaz, é muito bom, né? Esse grande amigo Carlinho e meu grande amigo Henrique do Uber estão acompanhando Saudade 87. Boa noite pra você, meu grande amigo Lázaro também já está aqui no centro da cidade acompanhando o giro musical. E toca pra você assim a sequência que o Valdo vai tocar agora.
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2: Em sequência pra você que gosta da boa música. Em sequência. Ah, estamos de 21 horas. Mais 26 minutos, hora certa pra você que vai viajando no estilo musical. Rapaz, essa viagem foi muito bom. Dei fíveres, né? Por causa de você. Fechando esse bloco musical. E você, como é que tá? Tudo tranquilo? Tudo ouvindo aí, saudade desse site, obrigado pela sua preferência de sintonia. A galera que vai viajando, nosso giro musical, a retrospectiva, vai até às 10 da noite. Aqui é só música bacana, selecionada pelo seu grande amigo Valdo Souza, em companhia do nosso grande amigo Berger Alfai, que está por aqui, sempre dando aquele alô, dando aquele apoio pra gente, aqui no Jovem FM. E agradecer também a audiência do meu amigo Adilson Chaves aí, no Bengozão, curtindo saudade desse site. Adilson, um abraço para você. Ele que faz aqui o som do Pará no final de semana. Um abraço para você, pro Thiago Miller. E também agradecer a audiência do meu amigo Wagner do Boné, lá em Santa Isabel do Pará. Vamos, Wagner. O homem do pagodão da Jovem FM, no locutor da fronteira. Mandar um abraço ao meu amigo Raimundo Cabeça Branca, rapaz. O dono da lancha. Só curtindo o Saudade 87. Sempre ele passa lá na feira comigo. E sempre gosta do programa Saudade. Ei, Cabeça Branca. Prepara as emoções aí, já já a gente vai estar com uma música pra ti. O negócio das músicas do José Ribeiro. Pode negócio dessa bacana. Obrigado aí. Meu amigo Raimundo Cabeça Branca, o dono da lancha, está curtindo ao lado da dona Raimunda. Obrigado aí pela sua referência de sonho. Bem aqui no centro da cidade. César do Que Batata, a melhor opção em batata frita e benefícios. Aí no centro da cidade. Ô César, um abraço pra você. A meu amigo mototaxista, Pantera, o homem que só sai à noite. Pantera também só sai à noite pra caçar. Pantera, um abraço pra você. E mandar também ao meu amigo mototaxista Maranhão, aí na Grineste, que não perde o programa Saudade de Sete. Obrigado a todos vocês que vão viajando no giro musical. Tem alô aí, Ribeiro. Alô pra galera aí curtindo Saudade 87. Pra você que tá curtindo também, nosso grande amigo Berger Alfai aqui, que tem quanto e dá um alô aí pra galera.
3: É isso mesmo, Valdo. Essa coisa de saudade aqui, agora tem o flashback. Esse último lance. Rapaz. É isso mesmo, quero mandar um forte abraço também, meu querido Daniel, minha querida Bitinho e também a minha querida Deia, lá no bairro do Telégrafo, na escuta do programa. E também lá em Maracanã, o Atlas Marcelino, que está ligado no programa. Meu querido Marcílio. Alô, Marcílio, lá na Cidade Nova. Tá ligado no programa. Alô, Marcílio, forte abraço. Tá de férias, né, Marcílio? É isso aí. Também minha querida Cláudia, lá no bairro da Marambaia, juntamente com meu amigo Rosivaldo. Alô, Rosivaldo, um forte abraço pra ti. Também ligadaço, é o Luiz Fagner e Nivaldo Marcos em Icoaraci. Rapaz, esse link tá indo longe, hein? É isso mesmo, Valdo. Vamos continuar nessa grande saudade. Ligadaça pra você. É isso mesmo. Tem mais um falecimento. Vamos lá. Aqui a nossa querida Ana Maria Neves, também lá no bairro da Cremação. Juntamente com meu querido Eugênio Badaró, aqui no bairro da Liberdade. Alô, Eugênio. Forte abraço também pra ti. Meu querido Pedro. Alô, Pedrão. Ligadaço lá em Maracanã. É isso também, meu querido Gleidson, aqui no bairro Maguari, ligado no programa, muito obrigado. Também meu querido, alô, seu Paulo, Paulo Marinho, locutor. Eita, Paulo Marinho, um forte abraço pro senhor. E também o Célio Tantan, aqui no bairro da Liberdade, está ligado nessa grande programação. Ligue e participe, 980-50-7115. Ligue e participe da nossa grande programação, que é até as 22 horas. E com você, continuando as melhores músicas do passado. Solta lá, Valdo Souza!

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0: Ok, estamos de 21 horas 38 minutos. Saudade. Vale música pra você que tá curtindo o nosso giro musical, a retrospectiva para até 10 da noite. Chegando música pra você.
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3: Adilson Zalso, tocando pra você. Volta para seus minutos para as 22 horas. É o giro, a viagem do tempo pra você. Nunca mais vi meu amigo Adilson Celso. Sempre aparecer por aqui, né? Ele que é deficiente visual, mora em Macapá, mas estamos aí fazendo essas canções aí. Um abraço pra você, onde ele estiver aí, nosso amigo Adilson. Adilson Celso, o ceguinho do Breve. Com certeza tinha parente aqui em Benevente, sempre parecia comigo aí quando ele chegava aqui em Benevente, sim. Ia atrás de mim lá na feira. A gente conversava aí, meu grande amigo nunca mais passou por aqui. Adilson Celso, rapaz, canta pra caramba, né? Começou aí na banda do Solano, né? Nos anos de 86 aí, mais ou menos, década de 80. É o Passado Feliz, a primeira música dele foi com o Solano e sua banda, né? Conjunto, na época, conjunto. Ele cantou lá, estilo aí, cantou Carlos Alexandre, mais ou menos a voz dele, assim, então. Nunca mais passei por aqui por Benevides, nosso grande amigo Adilson Celso, o ceguinho do Brega. Então, eu estou agradecendo já a audiência, o carinho de todos vocês que me acompanharam nesta quinta-feira. Muito obrigado, que Deus ilumine a todos vocês, viu? Que você tenha uma ótima noite, colocando sempre Deus na sua frente. Que Deus vai iluminando, né? Dando sabedoria cada vez mais a todos os nossos ouvintes aí do Sol da 37 amanhã. Enquanto marcado, no sexto aqui da Jovem FM. A sexta especial para você que gosta das marcantes, machucantes e dos mig brega. Meu amigo Berga Pai também vai se despedir do nosso público maravilhoso. E a gente, com certeza, vão ficando por aqui no Giro Musical.
4: Agradeço a grande oportunidade, meu amigo Paulo Souza, pela todos os nossos ouvintes. Obrigado por mais um programa. É só saudade mesmo. Balança e agita o coração, trazendo as melhores canções que marcaram, fizeram parte de muitas vidas. Agradeço pela grande oportunidade, muito obrigado a todos. Fiquem em paz, uma boa noite, um sono reparador maravilhoso e a todos que estão ligados nessa grande programação que foi a saudade.
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4: 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Um abraço a todos, tchau, tchau.
3: A partir de agora, o romantismo entra no ar da sua Jovem FM, falando de amor, aquela música romântica, e vai tocar no seu coração. E vamos deixando a saideira aqui para a galera que gosta do Saudade 37. Um abraço.

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3: Um bom dia todo especial para você nessa manhã. Já estamos ligadinho neste programa, sempre traz paz, vida e esperança para os nossos corações. Que bênção! Deus te abençoe, te guarde, te livre. Deus te dê muitas bênçãos ainda hoje. Louvado seja o nome do Senhor Jesus Cristo. Quero te dizer que nesta manhã Deus tem algo sempre de especial para você. Lembrando que hoje, dá-se início às Noites das Nações, um grande evento aqui em Benevides. Glória a Deus, desde já que o Senhor Jesus continue te abençoando. E hoje nós estamos com a promoção. Hoje nós iremos fazer um sorteio. Você pode estar concorrendo. Você pode estar ligando para cá, né? Você pode estar ligando para cá, mandando sua mensagem com simplesmente a frase dizendo Noite das Nações.

2026, eu vou. Noite das Nações 2026, eu vou! E com certeza você já estará concorrendo uma linda camisa das Noites das Nações. Meu irmão, vai ser uma benção em nome do Senhor Jesus Cristo. Vamos escutar o hino Zé de Paula, Viva com Deus. E depois a gente já volta. E hoje o programa é sobre saudade. Aleluia! Você liga, pede seu hino, faz o oferecimento e o nome do Senhor Jesus Cristo é glorificado. Que Deus te abençoe, te guarde, te ilumine e te dê um dia de paz em nome do Senhor Jesus.

0: Senhor, reconhecemos que sem o Senhor não somos nada. Obrigado por tudo, meu Deus.
1: Glória a Deus, aleluia. Liga pra nós. Faça seu oferecimento e aproveite que hoje você vai falar frase Noite das Nações 2026. Eu vou e você vai estar concorrendo uma linda camisa das Noites das Nações, modelo 2026. Meu irmão, é a sexta edição. Estaremos falando sobre o continente africano. Meu irmão, é coisa de Deus. Ai, que bênção. Glória a Deus. Que Deus abençoe os meus amados irmãos. Já está ligadinho no programa Onda de Esperança a nossa irmã Keila, lá da congregação do Caraxió. É, saudade deste lugar. Que bênção, Deus abençoe. E ela também já falou aquela frase abençoada, dizendo Noite das Nações 2026, eu vou! E com certeza ela já vai estar concorrendo, já está linda a camisa. Um grande abraço também para a irmã Diolene, também já está ligadinha, Diolene Rocha, está trabalhando aí, né, na sua equipe, que está trabalhando na Noite das Nações aí, no ginásio Najibão, né, e está sendo uma bênção, em nome do Senhor Jesus Cristo. Ela quero aqui mandar aquele grande abraço para todos os que estão envolvidos neste grande projeto que é Noite das Nações, sexta edição. Nosso querido amado irmão também, Plácido Ferreira Barroso, já está ligadinho no programa também da Esperança, ele que é da Congregação Perangular, né? Tem como seu dirigente o evangelista Adonai também, que é um dos líderes ali da frente da Noite das Nações, tão por lá, meu irmão. Ontem, meu Deus do céu, só Jesus, irmão, só Jesus. Eu fui lá 3 dias atrás, né, e eu disse, meu Deus, o negócio tá estreito, tá difícil, mas ontem à noite já estava em fase de acabamento, meu irmão, eita glória, tava muito bonito ali no Najibão, no ginásio Najibão, meu irmão. E pra você, né, que vai ali hoje à noite, dia 11, hoje à noite, você vai estar com certeza ali, meu irmão, entrando em outro mundo, meu irmão, é coisa de Deus, coisa linda. Vá lá, nos visite, participe, com certeza você será bem recebido, você vai estar envolvido, né, destas outras nações, aonde, graças a Deus, os irmãos, eles sempre fazem questão de mostrar como é o evangelho em outros lugares, tá bom? Desde já, que Deus te abençoe e te guarde. Quem está ligadinho também conosco nesta manhã, glória a Deus, é a nossa irmã quem está ligadinho conosco também é a nossa irmã Diolene, né? E a nossa irmã também, nossa irmã Bianca, né? Ela já deixou aquela frasezinha abençoada. Nosso querido amado irmão também, nosso irmão Bernardino, meu irmão, vou dar um conselho para vocês. Mande um mensagem para nós dizendo Noite das Nações 2026, eu vou, e você já está concorrendo para participar. Vou estar participando e concorrendo a uma linda camisa das Noites das Nações, meu irmão. Não mande para cá só um bom dia, não mande para cá só uma paz do Senhor. Mande complete dizendo Noite das Nações, Noite das Nações 2026, eu vou, e você vai estar concorrendo a uma linda camisa da Noite das Nações. É, a nossa irmã Keila lá do Caraxó já fez a sua parte, a nossa irmã Diolene, nosso querido irmão Plácido Ferreira Barroso, tô anotando aqui o nome de vocês, façam isso. E para você também que está no ginásio, né, para você que está no ginásio hoje, é você que está no ginásio ainda, já foi para lá, já começou agora nessa manhã, né? Então, você pode estar ligando para nós aqui, diga para nós onde é que você está, né? Se você está por aí, e com certeza já vá falando aquela frase abençoada, tá bom? Nossa querida amada irmã, a Damar já tá ligando, já vou atender ela. Aguenta aí, segura na linha. Grande abraço para você aí, daqui a pouco a gente volta.
0: Senhor, reconhecemos que sem o Senhor não somos nada. Obrigado por tudo, meu Deus.

0: Senhor. Reconhecemos que sem o Senhor não somos nada. Obrigado por tudo, meu Deus.
1: Glória a Jesus, aleluia, um bom dia todo especial para você. Já estamos de volta e hoje o programa está acelerado, apesar de ser o programa de especial saudade nesta manhã. Com certeza, nossas amadas irmãs já estão mandando sua ligação para cá, né? A nossa querida amada irmã Maria Lúcia já está mandando o louvor, advogado fiel a toda a sua família, né? Netos, netos, bisnetas, lá de Santa Catarina, Joelson, Jair, a Cláudia, a irmã Maria Natividade, para os irmãos que estão perto, para os irmãos que estão longe, aqui da rádio, meu Deus do céu, Deus continue abençoando a nossa querida amada irmã Maria Lúcia. Já vamos tocar o hino Advogado Fiel, né, a pedido da nossa querida amada irmã. A nossa irmã também, Damares, sempre ligadinha. Alô, irmã Damares, aos seus próximos, seus 85 anos, sempre ligadinha no programa Onda de Esperança, ela que mora ali no Belo Jardim, tá pedindo o hino Acima das Estrelas. Acima das Estrelas. Glória a Deus, Deus continue abençoando o nosso irmão Berg Alfaia. O Edberg Alfaia está pedindo o hino Debaixo das Asas, né? Glória a Deus, são hinos abençoados. Glória a Jesus. Que Deus continue abençoando a vida dos nossos amados irmãos. Deixa eu ver também quem pediu esse outro hino aqui. Ah, lembrei. Olha aqui, o nosso querido amado irmão Eduardo está pedindo Sonda-me, né? Eu vou colocar aqui o louvor Sonda-me de Marco Aurélio, né? Ele está oferecendo para sua esposa, irmã Bianca, Diácono Silas do Vale, irmão Plácido, irmão Nonato, irmão Erivan, ao seu tio presbítero Manuel Gomes e todos que moram na comunidade do Mucuiambá, né? Deus continue abençoando. E botou aquela frase abençoada, aquela frase hoje é Noite das Nações 2026, eu vou! E ele já está concorrendo uma linda camisa da Noite das Nações, aleluia! Que Deus abençoe, mande sua mensagem para cá, escreva, digite, mande o áudio, faça alguma coisa, mas participe desse sorteio, que é hoje, às 6 horas e 55 minutos, estaremos fazendo este sorteio, e você será abençoado, que bênção, Deus abençoe os nossos amados. Vamos numa bela sequência agora de hinos abençoados, lembrando meus amados, para você que está já aí no ginásio, na Zibão, liga pra cá, diga que você tá aí, sintonize na rádio, coloque bem alto aí, divulgue, Deus continue abençoando a sua vida, em nome do Senhor Jesus.
0: Senhor, reconhecemos que sem o Senhor, não somos nada. Obrigado por tudo, meu Deus.

0: obras para você.
1: Senhor, reconhecemos que sem o Senhor não somos nada. Obrigado por tudo, meu Deus.
2: Eita, que o programa tá uma benção hoje. Liga pra cá, fale a frase, Noite das Nações, 2026 eu vou. E seja abençoado. Mas eu ligo para onde? Ligue para o número 980 50 71 15.

0: Liga, liga, liga, liga, liga!
1: Obrigado, meu Deus. Obrigado, meu Deus. Obrigado, meu Deus.
2: Com muito amor.
1: Um abraço pra você. Um abraço pra você. Um abraço pra você.

0: Senhor. Reconhecemos que sem o Senhor não somos nada. Obrigado por tudo, meu Deus.
1: Não deixe de ligar para nós. O número é 980-50-7115. É, enquanto toca esse hino, vai já ir digitando aí no seu celular, vai mandando áudio, e diga Noite das Nações 2026, eu vou! E você está concorrendo a uma linda camisa da Noite das Nações, meu irmão. Já são várias ligações, meu irmão. Você manda, você liga aqui e a gente simplesmente vai colocando seu nomezinho na lista aí e vai ter o sorteio, aquele sorteio digital, e você com certeza pode ser aquele abençoado hoje. Deus te abençoe!

A irmã Graça Santos também, apresentadora do programa Mulher de Fé, já também está concorrendo. Ela também com a missionária Graça Fontes, coordenadoras e líder do Departamento Geral de Senhoras. Usa de bem aqui de Benevides.

0: Senhor, reconhecemos que sem o Senhor não somos nada. Obrigado por tudo, meu Deus.
1: Glória a Deus, aleluia, já estamos de volta, né? Que bênção, né? São só hinos abençoados nesta manhã, pedindo nossos amados ouvintes. E lembrando para você, ainda você pode estar ligando para cá, né? Meu irmão, já falta poucos minutinhos aí para você concorrer a essa linda camisa da Noite das Nações, modelo 2026. É a sexta edição, meu irmão. Eu estava ontem lá no ginásio, meu querido Seychelles, Madagascar, né? A Tanzânia, República Dominicana do Congo, Senegal, meu irmão, são coisas. Nigéria, né? Meu irmão, são coisas de Deus, irmão. Fora outros ainda, tá bom? Desde já, que Deus te abençoe e te guarde. Mande sua mensagem para nós. Mande com a mensagem dizendo: Noite das Nações 2026, eu vou, e você vai estar concorrendo uma linda camisa da Noite das Nações, né? Com certeza vai ser uma bênção. Deus continue te abençoando. Daqui a pouco estou botando o link aqui em alguns grupos para você entrar, participar deste programa, ouvir o programa. Se tiver alguém aí pela noite, pelo ginásio, mande uma mensagem para nós. Diga: olha, estou ligadinho no programa, quero mandar aquele grande abraço a você, para você que está aí trabalhando, trabalhou ontem, está trabalhando durante esses dias, vai trabalhar ainda mais hoje. E hoje à noite é o dia da apresentação, meu irmão. É coisa de Deus. Lembrando, Noite das Nações 2026, eu vou. Ligue pra cá, o número é 980-50-7115.
0: Senhor, reconhecemos que sem o Senhor não somos nada. Obrigado por tudo, meu Deus.

0: Glória a Jesus, aleluia. É o nosso querido amado irmão, diácono Adelson Rocha, já está também ligadinho no programa de Onda de Esperança, está oferecendo todos os louvores de hoje do programa aos irmãos que estão empenhados, incansáveis, meu Deus do céu, nas noites das nações, neste grande evento que vai abalar Benevides, vai parar Benevides. Hoje, a partir das 4, 5 horas da tarde, já vai estar funcionando ali os nossos amados irmãos caracterizados ali que trabalharam neste trabalho, neste evento abençoado, né? Nosso irmão Adelson manda abraço para todos os irmãos, exatamente todos, de todos os países ali, para participar deste grande evento esta noite, tá? Ele está mandando aquele grande abraço aos irmãos que estão vão trabalhar ainda. Meu irmão, isso é coisa de Deus. Louvado seja o nome do Senhor Jesus Cristo. Meus amados, lembrando que é hoje, né? Hoje, dia 11, dá-se início ao evento chamado Noite das Nações. E com certeza você será abençoado, né? Aí você me pergunta, irmão, quais são os países, né, que vão estar representando? Meu irmão, vou dizer aqui para você. Os países são África do Sul, Costa do Marfim, Etiópia, Madagascar, Nigéria, República Dominicana do Congo, Seychelles, Senegal, Serra Leoa e Tanzânia. Meu irmão, glória a Jesus. Deus continue abençoando nossos amados irmãos. Meu irmão, tá cada lugar mais bonito que o outro, tá bom? Vamos estar ouvindo aí o nosso querido amado cantor Sérgio Lopes com o hino Getsêmani. E logo mais já voltamos e já vamos nos preparar para a mensagem também, para o grande sorteio que será daqui a pouco. Meu irmão, olha só, bastante pessoas ligadinhas nesse programa hoje, mandando sua mensagem para cá. Continua, ainda dá tempo ainda, tá bom? Eu tô colocando aqui, em nome de Jesus, tá? 980-50-71-15.
1: Senhor, reconhecemos que sem o Senhor não somos nada. Obrigado por tudo, meu Deus.

0: reconhecemos que sem o Senhor não somos nada. Obrigado por tudo, meu Deus.
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0: Glória a Deus, aleluia. Chegamos à hora do momento do sorteio, né? Sorteio da Noite das Nações. Nosso irmão Zé Cláudio também aqui participando. São 28 pessoas, olha, 28 pessoas hoje pela manhã ligadinho no programa, sintonizados, né? Fora o que não ligaram, né? E eu coloquei já aqui de 1 a 28 números, né? E nós iremos estar sorteando este número agora. Valendo! Eita glória! Eita! O número que ganhou foi o número 9. Glória a Deus! Deixa eu ver aqui no meu registro. Número 9. Deus continue abençoando os nossos amados irmãos que ligaram. Número 9. Olha quem ganhou! Quem ganhou a camisa foi o Eduardo! Eita, glória a Deus! Nosso irmão Eduardo, conhecido como irmão Eduardinho, né? Ele ganhou essa camisa abençoada. Já o convido para estar hoje, lá na nossa secretaria para pegar sua camisa. E por falar disso, né? A pessoa que ganhou a passagem ainda não foi buscar sua camisa. Vá buscar. Não deixe de passar a sua bênção, a dona Isis, né? Deus continue abençoando os nossos amados irmãos, tá bom? Aproveitando nesse momento, meus amados irmãos, que a nossa, nosso querido amado irmão Eduardo, parabéns, Deus te abençoe, te guarde, te ilumine, Deus te dê sempre um dia de paz, tá bom? Estamos terminando o programa hoje, se Deus quiser, amanhã o programa é das mulheres, né? Mulheres de fé. Deus abençoe, a paz do Senhor!
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1: Fala, gordinho, sextou, mano velho. É, o esquema já tá pronto, mano velho. Que beleza. Dia de muito cheio. Eu choro. Gordinho já deve estar por aí também, Zé. Pescando sem isca. Ah, moleque. Eu já joguei uma isca hoje cedo. Eu tô esperando ele chegar por aqui. Meu Deus do céu. Sexta-feira, amigo trabalhador brasileiro, dia 11. Dia 11 de setembro de 2026. Dia tá bonito, hein? Está gostoso pra caramba, mano, velho. Tá convidativo para um bom trabalho, hein? Sexta-feira, dia 11 de setembro. Essa sexta-feira é da 23ª semana do tempo comum, viu? Pois é. E hoje é dia de São Jacinto. Dia de São Jacinto, né? Que ele interceda por nós nessa sexta-feira, né, mano, velho? Para que possamos ter um dia maravilhoso, cheio de muitas bênçãos, né, mano, velho? E aqui as mensagens chegando. Tá legal? Olha a hora, trabalhador brasileiro, acerta! Isso, mano, velho, vamos acertando aí os seus ponteirinhos com os meus. Aqui na nossa querida Benevides, régua da terra, pai d'égua. 32 minutinhos estão passando das 7 da matina. Tá gostoso, mano velho. Cadê você, mano velho, aí na região metropolitana, tá ligado? Isso, beleza. Você tem um bom gosto danado, viu? Parabéns. Está sintonizado aqui na melhor da cidade.
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1: Quem sabe, sabe. Quem não, quem pode, pode. Quem não pode, se sacode. É assim a parada, né? Eu sei, cara. Pô, já comprei um balde lá. Deixa comigo o resto, tá bom?
3: Ô, mestre, me atende, cara. Eu sei que tu aceita um pix.
1: Vai
3: pelo
1: que...
3: amor de Deus,
1: vai que
3: cara.
1: Cola, mano. Vai, aí, vai que cola. 7 horas, Mariano. 7 da matina e mais 33. 33 minutinhos estão passando das 7 da matina. Como é sexta-feira, mano, velho? A gente já vai começar logo com Diogo. Égua da Musmina, o que você fez? Eita, se eu cantasse.
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6: Acima! 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
7: Yes!
6: Fala aí, mano velho!
7: Vamos nessa, mano velho, até as 9, hein? Olha, já está passando aí apenas um minutinho. É, um minutinho. É, tá passando aí das 8 da matina. Já estamos na segunda parte, viu, mano velho? Ah, rapaz, quero lembrar a todos vocês, a grande nação católica e não católica também, que faltam apenas 30 dias para o Círio de Nossa Senhora de Nazaré. Sequência do programa, com falta um mês, mais tarde a gente vai ouvir o lírio mimoso, né? Só pra matar a saudade, logo dando aquele clima de Círio já. Todo mundo tava vendo grandes reportagens aí, principalmente no cartão postal, grande cartão postal da capital, né? A maior feira é ao ar livre do mundo, o Ver o Peso. Os patos, meu irmão, chegar lá, sabe, cada patão, mano, sabe? É o patarrão, imagina quanto não tá, não sei quanto tá ainda, mas nós vamos pesquisar essas coisas, né? As nossas boieiras já estão tudo bonitinho, pra cá, a maniçoba pronta. Eita, pau pereira. 8 horas, mano velho, 8 da matina. 8 da matina e mais 2 minutinhos. Pois é, dois minutinhos estão passando aí das 8 da manhã. Muitas frases, mensagens chegando aqui pro Mano Velho nessa sexta-feira linda, maravilhosa do dia 11 de setembro. Aqui da a minha amiga Maril, da esposa do Mariano, a mensagem diz o seguinte: não é sobre ter tudo na vida, mas sim sobre ser grato a Deus por tudo que a gente tem. Lindo, lindo, boa! Que legal! É o meu parceiro, meu querido amigo Lucas, o Incomparável, também chegou a dele por aqui. Deus, agradeço por mais uma semana, chegando ao fim. Entrego a ti minhas preocupações e confio que tudo acontecerá no tempo certo. Que eu termine esse dia com o coração em paz e a esperança renovada. Beleza? É. Só mensagem porreta, Mano Velho. Beleza, gostosa, lindas pra gente parar e fazer aquela reflexãozinha boa, de boa mesmo, pra começar essa sexta-feira e terminar na boa, né? E já providenciar, programar, né? Um final de semana gostoso. A família fica só esperando o Mano no final do dia, da semana, né? Pra dar aquela volta com a comadre, a meninada também, todinha, fica naquela grande expectativa. Aí, o que acontece? Não vai vacilar, viu, Mano Velho? Pelo amor de Deus. O meu amigo Alexandre Luiz, Alexandre tá curtindo o Mano Velho. Aliás, ele não perde um programa do Mano Velho, né? E ele manda mensagem: bom dia, Mano Velho, tenha um dia abençoado. Obrigado, Alexandre. Pra você e toda a sua família também, Mano Velho, tá bom? Um abraço. É lá na 3 de fevereiro que ele mora no bairro Santos Dumont. Aí no Santos Dumont, também na 3 de fevereiro, a Ana Roberta, minha amiga, que escuta o Mano Velho direto. Um obrigado. Rapaz, mandar um abraço pra aquela turma boa e amiga que escuta o Mano Velho todas as manhãs aí no posto de saúde do Santos Dumont.
8: Um abraço.
7: Obrigado, bom trabalho, Mano Velho, hein? Beleza. 8 horas, mano, 8 da manhã. 8 da manhã e mais 5 minutinhos estão passando das 8 da manhã. Agora eu quero te chamar a atenção. 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

0: 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Tá bom, mano velho? Beleza. 8h08 e mais 7 minutinhos agora. Estão passando das 8h. Tem gente por aí? Daquele alô, beleza? Provavelmente vai na sequência do programa, tá bom? Lá no meu querido Canutama 1 e Canutama 2, meu mano Bizinho tá por lá, curtindo o programa, mano velho. Alô, Bizinho, aquele abraço, mano velho, vou te jogar uma praga. Que a felicidade te persiga, mano velho. Grande Bizinho, ele é vereador, atuante, hein? Ah, beleza, não tô puxando o saco, o cara é gente boa. 8h08 e mais 8 minutinhos agora estão passando das 8h. Cumprimentar meu mano Rosinho, tá por aí já correndo atrás. Fala, Rosinho, mano velho, aquele abraço, muito obrigado pela sintonia. Em qualquer lugar que ele esteja, ele tá, não para, é pra lá e pra cá e tal. É, mano velho, é o corre, né, como diz o Mariano. Rosinho, um final de semana abençoado pra você, tá, mano velho? Pra você e toda a sua família, tá legal? E quero cumprimentar também a galera aí da Agência Central RB, né? Da Agência Central RB, todos ligados com a gente. Muito obrigado, mas muito obrigado mesmo pela sintonia e um bom dia. 8h, mano velho, 8h e mais... 8h e mais 9 minutos. 9 minutinhos estão passando aí das 8h. Amanhã tá pai dela, né, DJ Lucas, o incomparável.
1: Yeah.
0: DJ Lucas, esse final de semana ele não vai trabalhar. Ele disse que ele não quer compromisso com ninguém. Compromisso dele é só no Círio do Sena. Domingo agora. Círio da Vila do Sena. Olá, revê meus amigos, meu nome, meu mano Bebê e toda a família. É o menino lá do bar, onde vai ficar o som teu, vai trabalhar. Ah, meu amigo Flávio também, já é mais quase na beira do garapé. É, essa turma boa e amiga, estarei lá, hein? Domingo, se Deus quiser, meu amigo Domingos também. Toda aquela turma, o gordo, ele senta lá pra jogar a conversa fora, tomar uma gelada. E quem dança, dança, quem bebe, bebe, e vai que vai, mano velho. Tem, não sei se vai ter o futebol das mulheres. A mulherada ali da Vila do Sena joga pra caramba, mano velho. 8h, trabalhadores. 8h e mais 10, mano. 10 minutinhos estão passando. Das 8h. DJ Lucas, o incomparável. Mano velho, faz a festa aí.

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6: Vamos lá, Mano Velho, até as 9, hein? Não esquece. 8 horas, trabalhador. 8 da matina e mais 33 minutinhos estão passando das 8 da matina. Agora, Mano Velho, depois de lá pra cá, a qualidade ficou bem melhor. Não sei se tu concordas comigo, né? Mas eu acho que ficou super legal aqui, né? Tá bom então. 8 da matina e mais 33. Eu tava dizendo que 33 minutinhos estão passando aí das 8 da matina. Mais uma vez quero cumprimentar meu mano Rosinho. Alô, Rosinho, bom dia, mano. Final de semana aí abençoado pra nós, né, mano velho? E tal. Alô, galera da Agência Central RB, bom dia. Obrigado pela sintonia. Alô, Morena da Morena Make, bom dia. Tudo beleza por aí? Muito obrigado pela sintonia, Morena Make. Que ali a mulher entra, só na manha, anda pra cá, pra lá, escolhe. Meu amigo, maquiagem ali. Tem tudo que você imagina, bijuteria, então nem fale, parente. É 10, 15, 20, 25. É doido, é? Muito barato. Meu amigo Marco, também o esposo da Morena. Muito obrigado, mano, pela sintonia, um bom dia. 8 horas e mais 34 minutinhos. Estão passando aí das 8 da matina. 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Tá legal? Abraçar e cumprimentar meu amigo Marcos, toda a família. Desejar um feliz final de semana, tá bom, mano velho? 8 horas, trabalhador brasileiro, mais 37, hein? 37 minutinhos. Estão passando aí das 8 da matina. Bora dar uma olhada no nosso painel de hoje, dessa sexta-feira, dia 11. 11 de setembro. Hoje é dia do... Rapaz, essa profissão... Pouca gente que tinha vontade de ser, desistiu no meio da viagem. Dia do árbitro esportivo. É, rapaz. Hoje também é dia de São João Gabriel. E dia estadual de combate à AIDS. Isso, rapaz. Dia estadual de combate à AIDS. Bora ver o dia do árbitro esportivo. Ele tem uma participação muito grande, excelente no futebol em caráter internacional, né? O dia do árbitro esportivo, ele é o profissional encarregado de dirigir um jogo ou prova esportiva, com direito de decisão quanto ao seu desenvolvimento ou aos fatos disciplinares, né? Na berlinda das competições, o árbitro ou juiz esportivo, ele precisa conhecer bem as regras de cada esporte, ser calmo, decisivo, preciso e muito atento, né? E principalmente ser capaz de trabalhar sob pressão, afinal de contas, grande parte do peso das grandes decisões recai sobre o juiz. Sem falar na torcida, que nem sempre é muito simpática a esta difícil função. Mas é o seguinte, dizer que é difícil, difícil é. Todo profissional tem dificuldade de exercer sua função, né? Mas o árbitro, ele, meu amigo, ele fica lá, é sob pressão também. Ele tem que ser muito atento e calmo, ele tem que usar, ele fazer do sangue vermelho sangue de barata. É, mano, velho, pra, sabe, aguentar tanta coisa. Ele corre o risco até de ser agredido e tudo, mas ele fica firme lá e tal. E na hora de dar um cartão, ou chamar atenção, o atleta e tudo, ele tem que ser muito, muito frio e rigoroso, sabe? Cumprindo as leis que regem o futebol, entendeu? E é muito grande, é muito extensa a lei esportiva, né? E um árbitro de futebol, ele não é só para entrar nas quatro linhas e apitar uma partida de futebol. Ele tem que conhecer também as outras atividades esportivas. É, rapaz. Aí vem o outro lado, a torcida. Ele dá um vacilozinho. Ah, meu Deus do céu. Aí você já sabe o que é que, que a torcida chama, né? É de ladrão pra lá. É mais... Infelizmente acontecem essas coisas, mas nós temos que exaltar e parabenizar pelo dia nossos grandes amigos árbitro esportivo. Aqui em Benevides, eu conheci aquele menino ali do Begozão. Merda. O jogador. O jogador era árbitro de futebol, né? Da Federação Paraense de Esporte. Nunca mais eu vi esse cara, rapaz. Você ainda tá por aí, mano velho? Aceite um abraço do seu amigo. Eu não sei nem precisar. Faz tempo que eu não a vejo. Tá bom? 8 horas, 8 da matina e mais 41 minutos. Bora de música, mano velho.

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2: Deixa comigo, tartaruguinha. O esquema dele já deve estar montado, né? É, amanhã, é, domingo tem o programa do Paulo Marinho, meu querido amigo Paulo Marinho. É, aos domingos, nesse mesmo horário do Mano Velho, de 7 às 9, né? Agora é de 7h30, de 7h30 agora.
3: Mas né? Logo meu pix aí, patrão.
2: Não esquecem, domingo a partir das 7 da matina, a Hora do Rei é o programa na apresentação do nosso querido companheiro Paulo Marinho, que fala e canta as músicas do rei Roberto Carlos, tá bom? Esse programaço, viu, mano velho? 8 horas e... Programaço.
0: Como é que é?
2: No aumentativo. 8 horas, mano velho. 8 da matina e mais 58. Apenas 2 nos separam das 9. Meu mano, é por hoje é só, viu? É, encerramos a programação do programa Alô Comunidade. Hoje, por esta semana, segunda-feira, se Deus quiser, estaremos por aqui. Vem aí amanhã, sábado, dia 12, e domingo, dia 13. É, muitas coisas boas estarão acontecendo por aí, né? Reuniões em famílias, balneários à disposição para as famílias, é, lugares assim de grandes festas, onde reúne a grande parte da sociedade para curtir o lazer de um final de semana feliz. E a gente torce que todos tenham um feliz final de semana e que renove todas as suas energias. E segunda-feira, de novo, estamos pegando no batente, se Deus quiser, né, mano velho? Tchau, um beijo, um abraço pra todo. DJ Lucas, sucesso, mano velho. Até segunda.

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0: perigoso.
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0: som do, da banda Tropical aqui no Conexão Tropical Imigrantes da Cor. 10 horas e 58 minutinhos em Benevides, 10 e 58, hora certinha, você ligado aqui no som da sua
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0: Bégua demais, grupo Menos é Mais, beija eu. Teve também o som do Berg Rabelo, Amor Eu Não Consigo. Vamos nessa, faltando um minutinho agora para as 11 horas da manhã. Abraçando aqui a Ravelin, tá ligada com a gente, obrigado aí pela audiência. É, lá no Santa Rosa, tá curtindo aqui o Conexão. Bom dia! Deixa eu ver quem tá ligado aqui com a gente. O Gabriel Silva, lá do bairro Independente, tá ligado com a gente. Manda um alô aí para o Thiago de Canutama. Alô, Thiago, aquele abraço para ti, obrigado aí pela audiência. Lá em Canutama, ligado aqui no som da Jovem FM. Tá ligadinho com a gente. Manda aí a tua mensagem, WhatsApp 980507115, 980507115. É o WhatsApp aqui da sua preferida pra você tá mandando aí a tua mensagem, tá participando com a gente aqui. A Dani também tá ligada com a gente. Alô, Dani, abraço pra você, obrigado aí pela audiência. Tá curtindo aí o nosso Conexão Jovem. É, rapaz, beleza pura. Obrigado mesmo pela companhia, obrigado pela audiência. Sextou, Pai Dégua, sexta-feira maravilhosa pra você.
2: Bom dia!
0: Aquele bom dia, Pai Dégua, hein? Obrigado aí pela audiência maravilhosa. Sexta-feira. É, rapaz, sexta-feira, hoje dia 11 de setembro.
2: Exatamente.
0: É, 11 de setembro 2026. Final de semana aí, né? Tá pronto. Pra você que tá ligado com a gente aí, nosso bom dia pra toda a galera. Tá curtindo aí a nossa programação. Tá ligado aqui no som da Jovem FM. Conexão Jovem pra você. 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Aquela passadinha lá para você tá conferindo aí, tá beleza? 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Gazin, de A a Z pra você, beleza? 11 horas e 2 minutinhos em Benevides, 11 e 2. 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E agora 11 horas 4 minutinhos em Benevides. 11 horas e 4 minutos, hora certa. Você ligado aqui no Som da Jovem FM, hora certinha para você que está curtindo aí a nossa programação. Hora de a gente curtir também as notícias, né? Verificar o que está rolando aqui no Pará, no Brasil e no mundo, as notícias de momento.
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0: Vamos nessa, conferir as principais notícias, trazendo para você aqui no nosso Conexão, as notícias que giram para o Brasil e o mundo. A Polícia Federal confirmou nesta quarta-feira que nenhuma criança brasileira está entre as 163 menores localizadas lá nos Estados Unidos durante a Operação State Rights. O caso, né, ele ganhou repercussão no Brasil após imagens de uma criança, imagem das crianças, né, encontradas, despertarem aí a esperança, né, das famílias brasileiras que procuravam parentes desaparecidos. Entre os casos chegaram a ser relacionados, né, a operação do caso das irmãs Agatha Isabelle, de 6 anos, e Alain Michel. Os irmãos aí, a Agatha Isabelle, de 6 anos, e o Alain Michel, de 4 anos, desaparecidos desde janeiro na zona rural de Bacabal do Maranhão. A família procurou a Polícia Federal após identificar uma possível semelhança, né, entre Alain e uma das crianças localizadas nos Estados Unidos. Outro caso é da que eu falei ontem, né, aqui no programa da criança José Arthur Souza Barros, de 2 anos, né? Desaparecido desde março em Eldorado dos Carajás. A possibilidade de que ele estivesse entre os menores encontrados também foi descartado após consulta das autoridades internacionais. Apesar da confirmação, as investigações sobre o paradeiro das crianças brasileiras continuam. No caso dos irmãos de Bacabal, a Polícia Federal informou que pretende solicitar à Interpol a inclusão, né, dos nomes na difusão amarela, né, americana, utilizando o auxílio, né, da Interpol para localizar ou tentar localizar as crianças desaparecidas, né, aqui no Pará. Né. Olha só, outra informação que a gente traz para você: a Polícia Rodoviária Federal apreendeu 39 tabletes de skunk, totalizando 40 quilos da droga. E apreendeu duas mulheres durante a fiscalização na tarde da última terça-feira aqui na BR-316, em frente ao posto operacional de Benevides, aqui na região metropolitana, né? Aqui na BR-316, na barreira da Polícia Federal. A abordagem ocorreu em um ônibus de viagem que fazia a linha Belém-Salvador-Bahia. Durante a fiscalização, uma das passageiras apresentou comportamento considerado suspeito e, após a verificação de seus pertences, foram encontrados os tablets, na verdade os tablets, né? A tablet é um aparelho, tablet de skunk, né, do entorpecente, em uma mochila. Na sequência, outra passageira também levantou suspeitas com o auxílio do grupo de operações com os cães. os agentes localizaram malas identificadas em nome dela. Anotou suspeitas com o auxílio do grupo de operações com os cães. Os agentes localizaram malas

0: Superintendência da Polícia Federal em Belém para os procedimentos cabíveis. É, rapaz, complicado, né? Situação complicada. Vamos nessa, agora já estamos de 11 horas, mais 9 minutinhos em benefício. 11 horinhas e 9 minutos, hora certa para você ligado aqui no Conexão, né? Para você que está ligado aqui na sua Jovem FM 87,9. Vamos lá, trazendo mais notícias. É para você que está ligado aqui na programação, 11 horas 9 minutinhos em Benevite, 11 horinhas e 9 minutos. A gente parte aqui para o G1 para a gente ver o destaque, né? O G1 Pará, destaques aqui nesta manhã. Para você que está ligado, para você que está curtindo a Jovem FM. Explosão em restaurante deixa feridos. Na manhã de hoje, né? Bombeiros suspeitam de vazamento de gás. O caso aconteceu em Belém, né? O ocorrido foi no cruzamento da rua Diogo Moya com a travessa 14 de março. Destroços foram arremessados para outro lado da rua, atingindo carros e outros comércios. Esse caso aconteceu aqui em Belém. Rock in Rio 2026. Joelma, Viviane Batidão, Félix Robato, a Zainara levam o molho paraense para a cidade do rock. É, rapaz, final de semana de rock, né? Isso, a riqueza sonora e a energia paraense vai contagiar o Rock in Rio nos dias 11 hoje e 13, né? Dia 11 e 13, hoje e domingo, para celebrar aí a noite do Calypso e Tecnomelody e guitarrada, lambada e carimbó. Os nossos paraenses estarão lá nesta sexta-feira. Tem a Lambateria com Félix Robato e fecha o palco o Global Village, a Zainara, né, que faz uma participação no show de JP no palco Sunset. No domingo, o Festival Joelma, o festival convida Joelma e Viviane Batidão no parque, no palco Sunset. Dia 5 de setembro também teve, né, paraense no Rock in Rio. A banda Rédia fez o show no palco Global Village, né, do Rock in Rio. Paraenses presentes, né, no Rock in Rio. É isso mesmo, Rock in Rio, que tem mais um final de semana aí de atrações. 11 horas e 11 minutos, hora certa para você ligar aqui no Conexão. A gente já volta. As principais notícias para você sempre aqui.
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0: Reinaldo.
1: Vamos nessa, é o Conexão Jovem para você, 11 horas e 36 minutinhos em Benevite, 11 horinhas e 36 minutos. A Larissa ligada com a gente, tá curtindo aqui o Conexão. Obrigado, Larissa, obrigado pela audiência. Tá ligada, né? No som da Jovem FM 87,9, é a melhor programação do rádio. Galera que tá curtindo aí a nossa Jovem FM, muito obrigado aí pela companhia, audiência bacana. A Daniele também tá ligada com a gente, ela tá curtindo aqui o Conexão. Obrigado, obrigado pela audiência. Só na manha do Aranha aí, né? O Michel Silva, aí do bairro... Michel Silva e a Suelen Raiol, aí do bairro Santa Rosa, estão ligados aqui no Conexão. É, nosso muito obrigado pela audiência. Família Lobato também ligados com a gente. Aquele abraço especial aí pra vocês. Obrigado pela audiência. Tá, beleza? Vamos nessa. Conexão pra você no som da Jovem FM. Já mandou a tua mensagem ainda não? Manda aí. 980507115. É? E a gente manda o teu alô aí.
2: Manda um alô pra mim.
1: Com certeza. 980507115. É o WhatsApp aqui da Jovem FM. Para você estar participando com a gente aqui nessa manhã. Manhã maravilhosa, né? Manhã bacana. Galera curtindo aí o nosso Conexão Jovem. Para você que está no seu local de trabalho, obrigado aí pela audiência, tá bom? Tá todo mundo ligado aqui no som da Jovem FM. Aquele bom dia especial para vocês aí.
3: Bom dia!
1: Beleza pura! 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Dá uma passadinha lá para você conferir. 11 horas e 38 minutinhos em Benevides, 11h38. Alberto Moreno, tímida aqui no Conexão para você curtir.

0: Chapéu de Couro, Traidor, aqui no Conexão. Música gostosa toca pra você. Teve Banda Duas Paixões e Simone, a Silvânia Berg, né? Fica. Turma do Pagode Apaixonado Raiz. 11h53. 11h53. Reta final do Conexão, aqui na sua Jovem FM 87,9. Sempre a melhor programação pra você. Pai d'égua demais, né? Bom demais ser você na nossa companhia, bom demais ser você ligadinho com a gente, né? Curtindo aí o som da jovem, né? Melhor música, né? Melhor programação no seu rádio, tá certo? Você curte, se liga aí na melhor programação, né? Do Rádio Paraense aqui na Sul.
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0: Sextou, Pai d'Égua demais, né? Sexta-feira maravilhosa. Sim, é, rapaz.
2: Exatamente.
0: Te contar, hein? Sexta-feira bacana, galera curtindo aí o nosso programa, Conexão Jovem. Deixa eu abraçar aqui meu amigo Tássio lá do Típico Açaí, rapaz, Típico Açaí, tá ligado com a gente aí. Nossa, muito obrigado aí, meu amigo Eltácio. Sextou, né? Né, Tássio? Aquele açaizão, né? Já mandou aqui, rapaz, açaizão branco, açaí branco, né? O açaí do preto, você prefere, né? Então pronto. Tá Pai d'Égua demais, meu irmão. Esse semana passada tomei um açaí branco lá do Típico Açaí, meu irmão, tava delicioso, viu?
2: Exatamente.
0: Isto. Pelo amor de Deus, chega d'água na boca. Grande abraço, meu amigo Otácio, toda a galera aí do Típico Açaí. Estão ligados com a gente aí, curtindo o nosso programa aí no bairro Médici. Agora 11h55, em Benevides é o nosso Conexão. Para você que tá ligadinho com a gente, tá só na mania do Aranha aí, né? Aquele abraço especial para você, a galera que tá ligada com a gente, curtindo a programação. Deixa eu abraçar aqui, rapaziada aí da Farmácia Nossa Senhora das Graças, né? A Dona Graça, Gabriel Mitre, toda a galera lá, um grande abraço, obrigado pela audiência. Estão ligados aqui no som da Jovem FM nessa manhã de sexta-feira, né? Sextou, Pai d'Égua. 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Vou ficando por aqui, agradecendo aí a sua companhia, a sua audiência, desejando uma ótima e abençoada tarde para você. E já dá meio-dia, já vira tarde aí, né? Grande abraço para você, um bom final de semana para todo mundo. Na sequência tem o horário político, depois o batidão e o Interligados, né? O Parada Retrô de 1 às 2, de 2 às 5 Interligado. Grande abraço, fique com Deus, que eu tô indo com ele. Tchau, tchau, galera. Pera.

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0: Sextou, minha gente, tudo beleza por aí? Tudo certo? Eu sou Kleber Salles, estou chegando aqui no seu rádio, hein? Com mais uma edição do nosso Parada Retrô, hoje sexta-feira, 11 de setembro de 2026, uma ótima sexta para todo mundo que está aí acompanhando, para você que está chegando agora também junto com a gente, né? No nosso Parada Retrô, as melhores do passado, a gente reúne aqui na nossa programação todos os dias, né? Durante uma hora, a gente vai relembrando grandes momentos de todos os tempos, né? E vamos abrindo muito bem o Parada Retrô desta sexta-feira.
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Eye for Tops aqui no Parada Retrô. Rachel, be there. As mais tocadas de todos os tempos, as nacionais e as internacionais, você ouve aqui no nosso Parada Retrô. E tá chegando agora a Roberta Campos, Minha Felicidade.

0: News and News aqui no Parada Retrô, tema do filme De Volta para o Futuro, The Power of Love, de 1985. Fechando aqui a primeira sequência do Parada Retrô de hoje. Teve Emma Bolton também, né? What Took You So Long? Daqui a pouco a gente volta com mais músicas, mais velharia para você aqui recordar, né?
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2: Na Jovem 1:26.
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1: Muito bem, a gente já está de volta aqui no nosso Parada Retrô e você recorda com a gente, relembra os grandes sucessos, os grandes momentos da música. Vamos seguindo viagem aqui no Parada Retrô com o som de Duran Duran com Calm You Down, música sensacional de 1993, e Eric Rosa e Nana Rosa com Porto Seguro. A gente vai curtir também aqui no nosso Parada Retrô, hein? Só as melhores pra você.

Aí o som do Glenn Frey aqui no Parada Retrô com You Belong the City. Esse é o nosso Parada Retrô, relembrando grandes sucessos e resgatando, né, canções que estavam, de repente, esquecidas, estavam guardadas na nossa memória, estavam até escondidas na nossa memória, né? Agora vamos dançar com Michael Cimbello, Maniac, tema do filme Flashdance, aqui no Parada Retrô.

0: Howard Castle aqui no nosso Parada Retrô. Ellen Rogers com Filtering Away. Venturi Away, né? Fechando muito bem o nosso programa desta sexta-feira. Eu sou Kleber Salles, bom fim de semana, boa sexta-feira, né? E a gente se encontra aqui na próxima edição, hein? Valeu, turma! Tchau, tchau!
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0: Chega mais. Salve, salve, meu povo. Tá começando por aqui mais uma super edição do Interligados. Por aqui, sim, sou eu, Ju Godoy. Cheguei na sexta-feirosa pra agitar o seu finalzaço de semana, né? Dia Mundial da Felicidade. Sem motivo, mas aqui nós temos todos os motivos, porque afinal de contas, vencemos mais uma semana com a graça de Deus, né? Então bora comemorar 11 de setembro de 2026. Chega mais aí, vem participar, arroba Ju Godoy, locutora. Participar, interagir, me contar como é que vai ser o finalzaço de semana, hein? O que você vai aprontar? Vai aprontar, né? Aquela resenha com a galera, vai encontrar com os amigos, vai receber os familiares em casa. Conta aí pro Ju Godoy que eu tô afim de saber. E claro, a playlist já começa rolando solta por aqui. As maluquetes, Maiara e Maraísa, surtos. Não vai surtar porque é sexta-feira, viu? Aumenta o som, Interligado tá no ar.
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já rolou, viu? A gente começou com Maiara e Maraísa, Alexandre Pires veio na sequência, Zezé de Camargo, o cara que tá com uma mansão aí. Construiu uma mansão hoje, tem notícias sobre o cara também. E pra fechar, Bad Bunny no Evaiol. Daqui a pouquinho eu tô de volta com muito mais som de passar o começo.

0: Na Jovem FM, 2:28.
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Sim, temos notícia, porque afinal de contas a gente gosta de falar, né? Após separação polêmica, Giovanni se declara para nova namorada, você é um anjo. Acho que ele tá confundindo, né? Não foi ele que gravou isso não, aquela música, como um anjo. Você apareceu na minha vida. Não, Jogodói, não. Em meio à repercussão do fim de seu casamento de mais de 25 anos com Ana Carolina Moraes, Giovanni, da dupla com Dian, voltou a chamar a atenção ao fazer uma declaração pública para a nova namorada, Flávia Correia. O momento aconteceu durante a festa de aniversário do sertanejo realizada no último dia 30. Segundo informações do portal Léo Dias, o fofoqueiro das estrelas, mais fofoqueiro que o Jogodói, Giovanni cantou para a companheira diante de amigos e familiares e aproveitou a apresentação para falar sobre o relacionamento. Em um vídeo que circula nas redes sociais, o artista aparece chamando Flávia pelo apelido carinhoso de Flavitia. Eu dedico isso a você, Flavitia. Você é um anjo. Prepara para a noite, viu? Tadinha, até parece que a gente fez alguma coisa só depois de casado, né? Só casando, brincou o cantor. Ai, que piadinha ridícula. Bom, mas pra você que é fã do cara, confira um momento aí nas redes sociais, né? Pelo visto ele está mesmo amando e está mostrando aí pra quem quiser ver e pra quem não quiser ver também, né? Porque a sua ex ainda está sofrendo, tadinha, por conta de tudo isso. Toda essa exposição íntima do cara, né? Mas, pra quem tá afim de ver, confira o momento nas redes sociais. Enquanto isso, a gente continua por aqui, né? Misturando o fundo do copo do suco da confusão, né? E conferindo mais sucesso aqui no Interligados Malta Memórias.

0: mais um bloquinho, né? Fernando e Sorocaba, e agora que você curtiu o sertanejo do agro, gostou, né? Pra você que vai pra alguma festa agro esse finalzinho de semana, né? Já lustrou a fivela na cintura, colocou o chapéu na cabeça e aquela botina no pé. Ou pra você que gosta aí de um pagodinho, você vai pagodear no finalzinho de semana, já aproveita, fica linda, fica gata, se joga e aproveite. O fim de semana tá só começando.
1: Na Jovem FM, 2h58.
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0: Juan Pereira, um dos gigantes do sertanejo, surge com um novo rosto e manda recado para fãs. Parem de brigar comigo! Essa semana, Luan Pereira surpreendeu os fãs ao aparecer sem barba. Após receber alguns comentários de pessoas que não gostaram do resultado, o cantor sertanejo, que recentemente se apresentou no Festival de Barretos, usou o Instagram para se manifestar. Vocês parem de brigar comigo, vocês lembram que a barba cresce. Eu precisava respirar, porque eu tinha feito cavanhaque também. E aí, ela não estava crescendo uniforme. Ficava crescendo, ficava tudo feio. Me enfezei. Passou Barretos já também, vou dar uma respirada na cara. Vou tentar, disse o músico. Ai, em Barretos eu perdi uns 20 anos de vida, de saúde. Brincadeira, moçada. Mas deu pra retirar aí na barba, né? Pra ela crescer, pra ficar barba mesmo, porque eu enjoei do cavanhaque já também. Então, rapidinho cresce. Daqui 2 dias cresce, viu? Então, pra você que estranhou o cara de Luan Pereira, que está com a carinha de bundinha de bebê, né? Toda lisinha, bundinha. Parece que o cara rejuvenesceu, né? Ficou ainda mais gato, diga-se de passagem aqui, com todo respeito, né? Ai, pra você que gosta do cara com barba ou sem barba, confira a foto nas redes sociais. Continua ainda mais gato, pronto, falei, viu? Depois dessa notícia de Luan Pereira, um dos gigantes do sertanejo, a gente segue por aqui com o nosso Interligados, com o Sambinha do Bom, né? Dilcinho, casalzinho.
1: Essa é a história de um casal que nunca deixou de ser casal, ó. Se liga nessa aqui, ó.

0: churrasquinho!
1: O Interligado tá rolando solto por aqui, igual o arrozinho de primeira, viu? Tá curtindo a programação? Eu espero que sim, tá? Se joga, aproveite, finalzaço de semana, curtindo música boa. Grupo Menos é mais. Brinda, Ema, brinda com moderação, hein?
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3: Na Jovem 3 e meia.
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0: 6, já estamos de volta por aqui com o Interligados. E agora aquele momento que eu sei que você gosta, momento flashbacks. Temos que falar dele, que esteve aqui no Rock and Roll, o Sir Elton John. Qual música? Qual música que você gosta do Elton John, que você gostaria de ouvir aqui no momento flashback? Hã? Nikita? Ah, meu chuchu, então você vai ouvir hoje, pra você matar a saudade, Nikita, pra você. Aí sim, viu? Remete você aí a algum momento bacana na sua vida, algum momento especial. Ah, conta aqui pra jogador, que eu tô a fim de saber. Pra você matar a saudade, pra você viajar ao passado. Hoje, no momento flashback, esse som que foi lançado, né, em 1985. Putz, faz tempo, viu? Você se lembra que você estava aprontando nessa época, Jugodói, acho que nem engatinhava ainda. Nikita foi lançada em 1985 como single do disco Ice on Fire. A canção é mais uma das parcerias de Elton John com Bernie Taupin. A produção foi de Gus Dudgeon e George Michael também participou como backing vocal na canção. Aposto que dessa você não sabia. Então, sem muito blá blá blá, diretamente do ano de 1985, Sir Elton John, Nikita.
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0: Fechando assim mais um bloquinho aqui do Interligado. Seu final de semana muito mais bacana, muito mais gostoso, muito mais delícia, né? Só com as melhores músicas, Magic Rude. Ai, eu amo essa música, viu? Daqui a pouquinho eu tô de volta com Luan Santana, Turma do Pagode, Hugo Henrique, a galera super good vibes do Jota Quest. 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
1: Na Jovem 4 e 1.
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Bora seguir por aqui com o nosso programa, com notícia, com informação, com música também, né? Sua participação no arroba de Godoy Locutora, mas também trazendo pra você notícias. Clima, sim, clima com João Gomes esquenta e Ari brinca sobre gravidez. Maria Madalena veio hoje. A influenciadora Ari Mirelli e o marido, né, o cantor João Gomes, aquele que precisava de dengue, agora já tá tendo dengue até demais, né? Ambos de 24 aninhos curtiram e muito a festa de noivado da cantora Paloma Santos, a Loma, que foi pedida em casamento por Ronald Belé na última terça. Os casais usaram as redes sociais para divulgar vários momentos descontraídos da celebração. Em um vídeo no qual Ari e João Gomes aparecem juntos dançando coladinhos, Loma brincou: Maria Madalena vem hoje, disse ela, fazendo referência a uma terceira gravidez de Ari, que já é mãe de dois meninos, Jorge de 2 anos e Joaquim de 1. A própria Ari compartilhou o vídeo e concordou: Madá está liberada. Eles já demonstraram a vontade, né, de ter mais filhos. Coragem, mas, né, pra quem tem muito dinheiro, né, tá tudo certo. Loma e Belé ficaram noivos mais cedo e a novidade foi compartilhada pelos dois na web. Noiva do homem que eu escolheria mil vezes, escreveu ela na legenda do vídeo publicado no Instagram. Emocionada em uma praia onde foi pedida em casamento. Ê, minha filha, a gente tem que acreditar no casamento, né, gente? Tem gente que às vezes ainda tem um pouco de sanidade mental e foge enquanto é tempo. Já outras pessoas não, né? Ai, vai lá, não sabe o que é sanidade mais, só voltar em casa. Brincadeiras à parte. Gil Godoy hoje tá terrível com essa língua comprida. Tô até tropeçando na minha própria língua. Melhor tocar música, né? Ah, dona Arimilene e João Gomes trazendo mais filhos para o mundo. Tão certos, né? Eles podem, que eles têm condições financeiras para isso. A música continua por aqui no Interligado. Simbora, Luan Santana. Eles estavam certos. O meteoro da paixão.

0: você, sim, galerinha, super good vibes do Jota Quest, Rogério Flauzino, Marco Túlio, PJ e companhia. Acento farol, acento farol. Pra você que tá aí pegando uma estrada, por favor, acento farol, não se esqueça, tá? Sonzeira de primeira pra você que tá ligadinho comigo em Primavera Interior de São Paulo, você de Ubatuba. Muito obrigada pelo carinho da sua audiência, você que tá comigo por Manaus, Paraná, Rio Grande do Sul. Você que tá aí na Ilha da Magia, em Florianópolis, você de toda Minas Gerais, aquele beijo, boa sexta!
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4: De volta por aqui, trazendo mais notícia e informação para você, falando de Maiara e Maraísa, que trocam cidade por vida no campo e mansão com ele, ponto, academia e piscina de borda infinita. Se você pudesse, você também iria, amigo Salou? Claro, né? Maiara e Maraísa decidiram deixar a rotina da cidade para investir em uma mansão em Mairinque, no interior de São Paulo. A dupla, que já possui um imóvel em Goiânia, não podia perder a cantoria, mostrou pela primeira vez detalhes da nova propriedade durante uma visita do programa Em Família da TV Globo, apresentado por Eliano. Não adianta, gente, programa como esse você não vai achar. Não uma locutora tão zoeira quanto eu. A casa foi escolhida pelas irmãs tanto pela possibilidade de ter uma rotina mais tranquila quanto pela localização. Com uma agenda de compromissos em diferentes cidades brasileiras, Maiara e Maraísa explicaram que a região também facilita a logística de trabalho, já que elas costumam desembarcar nas proximidades de Mairinque. Como é que é o imóvel? Eu te conto. Piscina de borda infinita, rede suspensa, ele ponto, academia. Área interna tem varandas amplas de vidro em ambientes integrados com sala, cozinha, em conceito aberto, né? Além de pé direito. O esquerdo não foi. A propriedade também está cercada por uma área de floresta arborizada e oferece vista para o fundo da cidade. A combinação entre a estrutura da mansão e o entorno natural foi apresentada pelas irmãs durante a visita ao imóvel. Que chique é todas, hein? Quem pode, pode. Quem não pode, continua morando aí no seu quarto e sala, na sua kitnet, que é o que você dá conta de pagar. Porque é melhor a gente ter algo que a gente consegue segurar com uma mão só do que ter que juntar as duas e escapulir entre elas. Nossa, hoje eu tô gastando, viu? Mas não é verdade? É verdade, uma casa menor que você pode limpar sozinha, sem levar o dia inteiro, pagar o aluguel sem ficar com a corda no pescoço, né, gente? É a realidade do CLT, mas tá tudo certo com isso também, tá? O Interligado segue por aqui, sim, arrepiando a sua sexta-feirosa. Tá fim de música, né? Então vem com a Anitta, Pinterest.

Fechando assim, mais uma super edição do Interligados com Gina e Gena. Ela chorou de amor. É, coração apaixonado que é esse. Ah, meu Deus do céu, pra você atolar o chifre no asfalto, umas 4 metros de lasca pra dentro. Fico por aqui, agradecendo demais a sua companhia. Tá, tô indo nessa. Bom finalzaço de semana pra você. Beba com moderação, por favor. O suco da confusão vai devagar, viu? Segunda-feira tudo recomeça. Recomeça sem ressaca, que é o melhor, tá? Aquele beijo estalado em você, na sua bochecha. A gente se encontra por aí. Tchau.

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0: começa na Jovem FM, agora são 17 horas e 25 minutos. Programa Brega Show, tocando as melhores pra você curtir aqui na nossa programação da Jovem FM. Vamos que vamos!
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9: Vamos nessa! essa na Jovem FM. Agora são 17 horas e 35 minutos para você ligado aqui no nosso programaço Brega Show, a 87.9. A partir de agora pode interagir com a gente através aí do nosso WhatsApp 980507115, que a gente já tá na área para detonar aí as melhores marcantes para você curtir aqui na 87.9.

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1: Yes. Vamos nessa na Jovem FM, agora são 17 horas e 57 minutos. Programa Brega Show rolando sempre as melhores pra você curtir. Vamos que vamos! Hoje é sexta-feira, sextou, e eu tô sabendo que já tem muita gente tomando aquela água que passarinho não bebe, meu irmão.
2: Hoje é sexta-feira!
1: É o quê, coroa?
2: Hoje é sexta-feira!
1: De novo!
2: Hoje é sexta-feira!
1: É, rapaz, hoje é sexta-feira, papai, sextou, sextou! Olha, deixa eu aproveitar logo pra fazer o convite pra galera que amanhã, sabadão, vamos estar lá em Tacajós, meu irmão, pra fazer a onda pra galera mais uma vez. Lá no Bar Cainágua, e você que é do Tacajós, você que é de São Isabel, tá a fim de curtir um rock bacana, vem com a gente amanhã, sabadão, que o rock promete muitas coisas boas. Aniversário do DJ Luan Calado, meu irmão, olha aí, DJ Luan Calado, é. Vai ter por lá DJ Lucas Incomparável, DJ Negão, DJ Claudinho e mais o DJ Edilson tocando só as melhores pra galera curtir. É, meu irmão, e você não é louco de perder. Aí no domingão a gente chega até o Ciro do Sena, da Vila do Sena, pra fazer a alegria do povão lá com o lançamento do novíssimo Paredão Brutinha. E você é o nosso convidado especial. Domingo e segunda, você não é louco de perder. Vai ter por lá a participação da equipe Benevides Som Automotivo e a participação de vários DJs e o lançamento do novíssimo Paredão Brutinha. Vamos nessa! É, rapaz, olha, deixa eu mandar um abraço aqui pra galera que tá sintonizada, curtindo o nosso programaço Brega Show. Olha, deixa eu mandar logo um abraço, meu grande amigo Eliseu, lá da Eliseu Motos, já tá ligado com a gente. Ele, o Thiago e o Cadu, rapaz, estão curtindo aí o nosso programaço Brega Show. Obrigado, meu irmão, tamo junto, é nóis. Deixa eu ver aqui quem mais tá ligado, as meninas da Zeni, rapaz, minha amiga Bia. Alô, seis, aquele abraço pra vocês aí. Obrigado também pelo carinho da audiência, todos os dias ligadas aqui no nosso programa Brega Show da Rádio Jovem FM.
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1: Calma, meu filho, calma, calma. Olha, deixa eu mandar um abraço, meu grande amigo DJ Hat, meu irmão, já tá ligado na sintonia 87.9. Grande Hat, meu irmão, o homem do Hat Móvel. Deixa eu ver aqui quem mais tá ligado na 87.9, rapaz. Meu parceiro DJ Edilson também já tá ligado com a gente. Tá curtindo aí o nosso programaço, tá aí preparando seus equipamentos pra amanhã. É, rapaz. Tá passando óleo e graxa pra ficar bacana pra ele tocar amanhã, tô te falando. Deixa eu ver aqui quem mais também tá ligado aqui na 87.9. É, deixa eu mandar um abraço aqui pra dona Helena, rapaz, lá do Cainágua, ela e o seu Ivan. Tão ligados com a gente, curtindo aí o nosso programa Brega Show. Meu grande amigo DJ Negão e mais a Ceara, rapaz, tá lá ligado em Tacajós, curtindo o nosso programa através aí do nosso aplicativo da Jovem FM. 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Dá um chega lá e diz que você ouviu aqui no Brega Show que tem um super descontaço. É, o Edilson disse que vai lá hoje meter um fiado. Ei, rapaz, para com isso, Edilson. 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A gente vai pra cima, garoto, detonando as melhores.
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Cruza Sul, ele é o campeão, ele é o campeão. Rapaz, quem guarda essa música é meu grande amigo Fernando, rapaz, homem do crediário. Ele dá valor nesse som aí, ó. Ele é o campeão, ele é o campeão. Olha aí, Fernando, meu grande parceiro Fernando aí. Infelizmente, a gente teve que adiar aí o festão de aniversário de 20 anos dos Metralhas. Mas a gente já tá vendo outra data aí pra gente fazer essa festa bacana aí com meu grande parceiro Fernando. Por motivo de forças maiores, né, Fernando? Vamos adiar aí. Em breve vamos divulgar pra galera aí a nova data aí em que a gente vai fazer aí o grande festão de aniversário da família Os Metralhas, beleza? Ele queria que eu fosse tocar no dia do Círio de Belém, mas no Círio de Belém a gente já tem um compromisso, a gente vai estar lá no Baixo Acará para fazer a festa para a galera do Acará mais uma vez, o incomparável do Pará chegando para fazer a alegria do povão lá no sonzão do Eric Saldi. Mas numa próxima aí a gente vai marcar aí, remarcar na realidade essa data aí do aniversário dos Metralhas, e você não é louco de perder, tá bom? Vamos que vamos, vamos que vamos! Isso, meu irmão, olha, deixa eu mandar um abraço aí, meu grande parceiro Michel, lá do Michel Lanches, sempre fechado com o incomparável do Pará. Ele já avisa pra galera que tá afim de comer aquele lanche bacana, que o delivery tá de volta, viu, gente? O delivery tá de volta lá do Michel Lanches. Você que quiser dar naquele lanche bacana, já sabe, não quiser sair da sua casa, não quiser sair do conforto do seu lar, é só ligar lá pro Michel Lanches que ele manda entregar na sua casa, papai. Olha só que coisa boa. Tô te falando, meu irmão. Não vai fazer igual meu amigo DJ Edilson. Yes, é verdade. Alô, Drica! Um abraço pra ti, tá bom? Tamo junto. Minha amiga Drica lá, a esposa do meu grande parceiro Michel. Forte abraço pra ti também, tá bom? Sabe que é nóis. Sempre, sempre, sempre, sempre. Ai, meu Deus do céu, olha, deixa eu mandar um abraço, meu grande amigo Alberto, meu irmão também tá ligado com a gente aqui na 87.9, o nosso programaço Brega Show, esse tem moral, esse tem moral. Quando o incomparável do Pará chega pra tocar ali pelas bandas do Taiaçuí, ele não perde uma. Grande Alberto, meu irmão, tamo junto, é nóis sempre. Deixa eu ver quem mais tá ligado ali, deixa eu mandar um abraço pra Cleidiane, também tá ligada com a gente aí no... na Rua do Guerra, meu irmão, tá ligado aí, curtindo o nosso programaço Brega Show, obrigado aí pelo carinho da audiência. Minha amiga Maroca, rapaz, tá ligada aí também com a gente, hoje ela vai dançar aquele baile lá nos Imperadores, é, vai, tô sabendo que a Bia e a Ceiça também vão dançar o baile hoje. Olha, Michel Benícios lá em Marituba, também ligado com a gente através aí do nosso aplicativo. Também deixa eu ver quem mais tá ligado aqui, a nossa grande amiga Dona Lídia, tá ligada aí curtindo o nosso programaço Brega Show, galera que se liga aí de segunda a sexta-feira. Como eu sempre digo, a última meia hora do programa, pra galera que gosta de dançar aquele baile, arreda aí a tua cadeira pro lado, teu sofá pro outro, a tua mesa pro outro. E agora chegou a hora de tocar aquela sequência bacana que a galera dá valor, ó. Até doido, até eu me deu vontade de dançar agora, meu irmão. Tô te falando. Meu parceiro Fernando Crediário já tá dançando aí no trabalho dele. Olha só, meu irmão.

0: finalizar aí o nosso programa do Márcio Braga Show nessa sexta-feira, Pai Dégua, meu irmão. Muita gente já tomando aquela água que passarinho não bebe, né, cara? E a gente por aqui, fazendo aí a sua trilha sonora desse começo de noite, Pai Dégua. Vem aí a Voz do Brasil pra trazer aí as informações do Pará, do Brasil e do mundo pra você que tá ligado aqui na nossa programação, tá bom? Logo em seguida vem o programa Saudade 87, apresentação aí do meu grande amigo Valdo Souza e do Berg Saudade, tá bom, gente? Ótima noite e até segunda-feira. Tchau, tchau!
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3: Mais de 131 mil nascentes. Então é um bioma extremamente importante, não só para as mudanças climáticas, também como para a água potável no Brasil.
0: E um novo levantamento divulgado pelo governo federal mostrou que 51% de todo o território do Cerrado é considerado prioritário para a segurança hídrica do Brasil. Com base nisso, foi assinada uma portaria que cria um sistema de áreas prioritárias de recarga hídrica no Cerrado. Os dados das principais áreas estarão disponíveis para gestores, pesquisadores e população em geral. A medida visa identificar e proteger regiões estratégicas para a manutenção dos recursos hídricos. Como comentou o ministro do Meio Ambiente e Mudança do Clima, João Paulo Capobianco.
4: São vários estudos mostrando a redução da vazão nos principais rios do Cerrado. Esse dado das áreas prioritárias para recarga hídrica é algo absolutamente fundamental. Quando você apresenta, com base sólida em dados científicos, as áreas prioritárias, isso permite você organizar melhor os seus investimentos. É claro que todas são importantes, mas se nós temos recursos ainda não tão abundantes como gostaríamos, nós precisamos começar pelas áreas prioritárias.
0: Também nesta sexta-feira foram divulgados novos dados sobre o desmatamento no Brasil. Segundo informações do sistema DETER, Sistema de Detecção de Desmatamento em Tempo Real, do Instituto Nacional de Pesquisas Espaciais, os alertas de desmatamento no Cerrado caíram 19% em agosto, na comparação com o mesmo mês de 2025. A perda de vegetação nativa somou 238 quilômetros quadrados. Reportagem Gabriela Noronha.
5: O Ministério da Saúde confirmou 3 casos de sarampo em Tabatinga, no Amazonas.
6: Outros 2 foram confirmados em São Paulo, que já soma 32 pacientes esse ano.
5: O Brasil é considerado livre do vírus desde 2024, mas ainda registra casos esporádicos.
6: A vacinação é a principal forma de evitar a transmissão da doença. O imunizante é oferecido gratuitamente pelo SUS.
7: Após a confirmação nesta semana de 3 casos de sarampo no estado do Amazonas, o Ministério da Saúde intensificou as ações de vigilância na região. Os esforços são para interromper possíveis cadeias de transmissão do vírus. Os casos foram confirmados em Tabatinga, na fronteira entre Brasil, Colômbia e Peru. Os episódios ocorreram em pessoas que vieram da cidade de Alto Monte, no Peru, sem histórico de vacinação contra o sarampo. Além do Amazonas, o Ministério da Saúde mantém alerta para São Paulo, que registrou 32 casos neste ano, 2 pacientes confirmados esta semana. Medidas de vigilância sanitária e vacinação estão sendo tomadas e não há registro de circulação do vírus para além das cidades de Guarulhos, São Bernardo do Campo e a capital paulista, que registra 29 dos 32 casos. O Brasil é certificado como livre do vírus desde 2024, mas ainda registra casos esporádicos, principalmente relacionados à importação do vírus de outros países. O sarampo já foi uma das principais causas de mortalidade infantil em todo o mundo. A transmissão ocorre pelas vias aéreas, ao tossir, espirrar, falar ou respirar. A doença possui alto nível de contágio. quando a pessoa é infectada, ela pode transmitir o vírus para 90% das pessoas próximas que não estejam imunes. A vacinação é a principal forma de evitar novos casos. Os imunizantes são oferecidos gratuitamente pelo SUS e integram o calendário nacional de vacinação para pessoas de 12 meses a 59 anos. Há duas vacinas disponíveis no SUS para a proteção contra a doença: a tríplice viral, que protege contra sarampo, caxumba e rubéola, e a tetraviral, que além dessas três, imuniza também contra a varicela. Edinaldo Júnior para a Voz do Brasil.
5: Previbarco, uma espécie de agência flutuante do INSS, leva serviços e informações de previdência social a comunidades isoladas do país.
6: Em setembro, a embarcação vai iniciar uma nova operação no Amapá.
5: Entre 28 de setembro e 9 de outubro, atenderá comunidades do arquipélago do Pailique. Depois segue para o município de Cutias, onde permanece até 23 de outubro.
6: Mas, antes de seguir para o Amapá, o Previbarco estará em Chaves, no arquipélago do Marajó, no Pará, de 14 a 25 de setembro.
5: Não é necessário realizar agendamento prévio. O atendimento ocorre por ordem de chegada durante a permanência da embarcação em cada localidade.
6: Estudantes do ensino médio de todo o Brasil têm até 15 de setembro para se inscrever na primeira edição nacional da Olimpíada Nacional de Empreendedorismo.
5: O evento é individual e gratuito.
6: E os finalistas vão participar de uma imersão em empresas parceiras do projeto.
8: A competição começa no dia 18 de setembro com uma prova online de caráter diagnóstico. As questões envolvem raciocínio lógico, inovação e empreendedorismo com situações do cotidiano. Os 100 mil estudantes com melhor desempenho avançam para a segunda fase, marcada para 9 de outubro. Nessa etapa, a prova será dissertativa e os estudantes deverão desenvolver propostas de soluções e modelos de negócios. Os 100 melhores colocados no ranking nacional serão selecionados para a fase final. O secretário nacional de Inclusão Socioprodutiva, MEIS e Cooperativismo, do Ministério do Empreendedorismo, da Microempresa e da Empresa de Pequeno Porte, Danilo Cabral, disse que os finalistas participam de um curso intensivo de curta duração voltado ao aprimoramento dos projetos, desenvolvimento de produtos e elaboração de planos de negócio.
9: É linkar aqueles que estão na escola, que precisam identificar essa vocação, qualificar, formar para poder empreender, com esse mundo do trabalho. É o papel do ensino médio, é formar para a cidadania e formar para o mundo do trabalho. Essa imersão vai durar 3 dias, onde aí sim os alunos já terão que apresentar um produto, um plano de negócio, e disso sairá 27 finalistas.
8: Além das provas, a programação prevê atividades de formação para estudantes, professores e escolas participantes. A etapa nacional será realizada em Brasília no dia 10 de dezembro. As inscrições são gratuitas e podem ser feitas pela internet até 15 de setembro. O endereço é one.ufma.br. Com locução de Natália Koslick, reportagem Pablo Mundim.
5: O uso da biometria digital ou o reconhecimento facial já faz parte da vida das pessoas hoje em dia.
6: Seja para fazer uma transação bancária ou para acessar o gov.br, por exemplo, esse tipo de procedimento agiliza o acesso a serviços e informações, protegendo os dados dos usuários.
5: Vamos saber como esses dados são armazenados e que cuidados extras podem ser tomados no ambiente digital.
10: Fazer uma selfie, aquela foto de si mesmo, virou rotina não só para as redes sociais. Também é com ela que é possível acessar portarias de prédios, desbloquear o celular, abrir aplicativos bancários ou entrar no portal gov.br, por exemplo. A biometria facial e a digital, aquela que lê as impressões digitais, estão presentes no dia a dia do cidadão. A tecnologia confirma a identidade do usuário em segundos e cria uma camada extra de proteção. Laerte Perota de Mello, professor da Universidade de Brasília e especialista em cibersegurança, cria uma camada extra de proteção. Laerte Perota de Mello, professor da Universidade de Brasília e

0: Já o reconhecimento facial mapeia pontos e contornos do rosto, como a distância entre os olhos e o formato do queixo. No Brasil, a biometria é classificada como dado pessoal sensível pela Lei Geral de Proteção de Dados. As empresas são obrigadas a explicar o motivo da coleta, armazenar os dados de forma segura e excluí-los quando não forem mais necessários. Gustavo Henrique de Souto Silva, subsecretário de Planejamento e Tecnologia da Informação do Ministério das Comunicações, explica que essas informações são protegidas.
1: Quando a gente fala de segurança e as pessoas têm esse medo daquele dado vazar, é que esses dados, eles são muito bem protegidos, são criptografados. E assim, não é qualquer pessoa ou empresa que tem acesso a isso. E esses dados não é disponível, acessível de forma indiscriminada. Então eles têm um controle de acesso.
0: E alguns procedimentos simples podem ajudar a proteger a identidade e os dados sensíveis no ambiente digital, como ativar a verificação em duas etapas em suas contas, usar um gerenciador de senhas para armazenar os dados e proteger o chip do seu celular nas configurações do telefone. Reportagem Luciana Colares de Holanda.
2: A identificação biométrica virou política nacional pelo Ministério de Portos e Aeroportos. O objetivo é modernizar o controle de acesso e ampliar a segurança nos sistemas de transporte do país.
3: A iniciativa padroniza o uso de tecnologias como reconhecimento facial e digital em aeroportos, portos, instalações portuárias e hidrovias.
2: E a biometria deixa o sistema nos aeroportos mais moderno. Mas tem coisas que só dependem do ser humano para a viagem ser mais tranquila, como disciplina e educação.
3: Tumultos, brigas ou até mesmo piadinhas fora de hora em aeroportos ou aviões podem causar um verdadeiro transtorno para muitas pessoas, como atrasos de voos e até pousos de emergência.
2: Agora, os passageiros que não respeitarem as regras serão penalizados com multas altas e podem chegar a ficar proibidos de viajar por até um ano.
3: E para alertar os viajantes sobre essas mudanças, o Ministério de Portos e Aeroportos lançou a campanha Parece Exagero, é Segurança.
4: O passageiro indisciplinado é aquele que comete atos que violam e comprometem a segurança, a tranquilidade e a dignidade de outras pessoas. O analista de marketing João Gabriel Palhão conta que já presenciou um desses atos, que provocou atrasos e estresse nos passageiros.
5: Vindo aqui para Brasília mesmo, presenciei isso com o caso de notebook. Desde o início do voo, a comissária já avisou. A hora que ela passava perto, o cara tirava, mas sempre voltava. Então foi o voo inteiro dando trabalho.
4: A campanha Parece Exagero, mas é Segurança, foi motivada pelo aumento de episódios envolvendo passageiros indisciplinados a bordo das aeronaves e nos aeroportos do país. Segundo o Ministério de Portos e Aeroportos, o Brasil registrou 881 casos de indisciplina no transporte aéreo entre janeiro e junho de 2026. Desse total, 154 episódios poderiam comprometer de forma grave a segurança operacional. A assistente social Maria Bezerra afirma que essas atitudes prejudicam muitas pessoas.
6: A gente pode perceber em vários voos problemas com um ou outro passageiro, ou uma ou outra também, que pensam que o umbigo dela fala por todo mundo, não é? Então eu acho que é bastante interessante a gente pensar que um voo com mais de 100 pessoas, além de mim, todos têm direito. E uma pessoa não pode impedir o bem-estar das demais.
4: Além da campanha, a ANAC, Agência Nacional de Aviação Civil, definiu um conjunto de medidas para enfrentar situações que possam comprometer a segurança e o funcionamento das operações aéreas por causa de passageiros indisciplinados. Entre as punições estão a aplicação de multas, além de ter o direito de viajar suspenso por um ano. Como explica o superintendente de infraestrutura aeroportuária da Agência de Aviação Civil, Giovano Palma.
7: Então há uma multa de até R$ 17.500 para os casos graves. São aqueles casos de agressão do pessoal.

0: pessoal do balcão de check-in, agressão do pessoal que faz o controle de segurança, ou também informação falsa de bomba. Ainda nós temos os casos gravíssimos, que são aqueles casos a bordo da aeronave, em que há, por vezes, uma agressão ao tripulante, e que inviabiliza esse tripulante de continuar trabalhando dentro da aeronave. E se um tripulante, ele acaba por uma agressão não podendo trabalhar, isso afeta a segurança, principalmente no momento de emergência. Que além da multa, pode haver um impedimento de voar por até 6 ou 12 meses, né?
1: As novas medidas passam a valer a partir de 14 de setembro. Reportagem Cleide Lopes.
2: Para saber mais sobre a Resolução 800 da ANAC, que cria regras para atos de indisciplina, acesse pareceexagero.com.br.
3: Estudantes que ingressaram em cursos presenciais de licenciatura este ano já podem se inscrever no PED Meia Licenciaturas.
2: O prazo vai até o dia 19 de dezembro, enquanto houver vagas.
3: Podem participar estudantes que tiveram pelo menos 650 pontos no Exame Nacional do Ensino Médio, Enem, e foram matriculados por meio do Sisu, ProUni ou FIES.
2: A bolsa é de R$ 1.050 por mês durante todo o curso. Desse valor, R$ 700 podem ser sacados todo mês. E R$ 350 ficam em poupança.
3: As inscrições devem ser feitas pela plataforma Freire no site freire.caps.gov.br.
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2: Hoje vamos viajar até o sertão do Nordeste, no interior do Piauí.
3: É na Serra da Capivara que encontramos a maior quantidade de arte rupestre no Brasil.
2: Além do valor histórico, por lá é possível fazer trilhas, escaladas, passeios de bicicleta e até voos livres.
4: Sinônimo de fofura e tranquilidade, a capivara virou febre mundial.
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4: Maria Luísa Fukushima Rodrigues, de 5 anos, é fã desse animal que vive perto de lagos e rios em várias partes do país.
6: Maria Luísa, qual é o seu bichinho preferido?
7: Capivara.
6: E por quê?
7: Porque eu gosto muito que ela me ensina a nadar, porque ela é bem fofinha.
4: Nas redes sociais, a capivara também virou fenômeno pop, com vídeos que mostram a rotina sociável dessas adoráveis criaturas.
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4: O sucesso é tanto que a capivara ganhou um dia mundial, comemorado na próxima segunda-feira. E no Brasil, a fama do bichinho não é diferente. Hoje, vamos conhecer o lugar que leva o nome da nossa estrela. No interior do Piauí, a arqueóloga Niede Guidon encontrou em 1979 um verdadeiro tesouro da história. Vestígios humanos de mais de 50 mil anos atrás. Mais de 1.300 sítios arqueológicos já foram catalogados na Serra da Capivara. São pinturas rupestres que registram cenas de caça, rituais, danças e outras atividades do cotidiano de povos que viveram na região. E para preservar toda essa história, foi criado o Parque Nacional da Serra da Capivara, no meio da Caatinga brasileira. Em 1991, o local entrou para a lista de Patrimônio Mundial da Unesco. Quem conta a história do desenvolvimento do local é a arqueóloga e pesquisadora Gisele Felice.
8: A ideia era fazer com que tivesse alguma coisa que pudesse gerar renda, melhorar a qualidade de vida das pessoas e, ao mesmo tempo, preservar o patrimônio cultural, que seriam sítios arqueológicos com as pinturas rupestres, que são magníficas, e preservar o patrimônio natural.
4: E quem vai visitar, é bom saber que tem bastante coisa para ver, hein? Como disse o professor de geografia e guia turístico Wilke Amorim Lopes.
9: E tem vários atrativos, nós temos cânions, nós temos a fauna, temos a flora, temos as pinturas rupestres, temos dois museus para proporcionar o turista visitante ao conhecer o Parque Nacional Serra da Capivara. Nós temos também fósseis da megafauna. Há 12 mil anos atrás, nós temos uma da megafauna, preguiça gigante, mastodonte, macrauxenha, iriamas.
4: A história a olhos vistos. Foi o que o professor universitário de Recife, Pernambuco, Raimundo Nonato Ferreira, teve a oportunidade de mostrar ao filho de 10 anos na Serra da Capivara.
9: Ele mesmo disse que foi uma experiência sem igual, inclusive algumas coisas que ele tinha visto na escola. E agora ele pôde ter a oportunidade de visitar a cintura silvestre, ver esses rastros deixados há mais de 5, 10, 15, 50 mil anos pelo homem americano. E ele pôde ver, não só como foi descrito na sala de aula, mas pôde ver em loco. Então, assim, para ele foi uma experiência única.
4: Ficou curioso? Para conhecer mais sobre a história do parque, que fica no meio da Caatinga, a visita está aberta todos os dias, das 6 da manhã às 6 da tarde. Mas atenção, a entrada no parque só é permitida com guia credenciado do ICMBio. Tudo para proteger a biodiversidade do sertão e o legado das pinturas rupestres. Eu sou a Raquel Mariano e até a próxima viagem.
2: E na próxima sexta-feira, nós vamos celebrar o primeiro Dia Internacional das Cavernas, comemorado oficialmente em 13 de setembro. Até lá!
3: E essas foram as notícias do Governo Federal.
2: Fique agora com as notícias do Poder Judiciário e do Congresso Nacional. Boa noite, um bom fim de semana.
3: A gente volta na segunda-feira, uma boa noite.
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12: STF homologa planos estaduais contra violações de direitos no sistema prisional.
13: Telegram detalha ações contra desinformação em plano para eleições.
12: FGTS completa 60 anos neste mês.
13: Boa noite, eu sou Leandro Bezerra.
12: E eu sou Walter Lima.
13: STF confirma planos de reestruturação do sistema penitenciário de 14 estados.
12: Os demais estados e o DF tiveram os planos validados, mas com ressalvas. Carolina Chaves.
14: Em 2024, o STF homologou o Plano Pena Justa, que prevê medidas para enfrentar problemas históricos do sistema prisional. A partir dessas diretrizes, estados e Distrito Federal elaboraram planos locais. Agora, o Supremo também definiu como será feito o monitoramento das ações. Os tribunais de justiça terão que padronizar os procedimentos e monitorar o cumprimento das medidas previstas. Os corregedores gerais de justiça deverão acompanhar a execução dos planos com o apoio dos grupos de monitoramento e fiscalização do sistema carcerário. As informações deverão ser encaminhadas ao CNJ pelos comitês locais. Juízes corregedores de presídios e magistrados responsáveis pelas varas de execuções penais também poderão auxiliar na fiscalização.
13: Telegram apresenta plano de conformidade para as eleições.
12: A medida faz parte das ações do TSE para o combate da desinformação. Guilherme Firmino.
15: Segundo o plano, a plataforma poderá remover materiais potencialmente ilegais, restringir ou excluir contas em desacordo com o plano e usar marcadores para alertar os usuários sobre possíveis fraudes ou conteúdos falsificados. A plataforma também pode fazer a moderação de grupos, contas, bots e canais, através de denúncias ou por um sistema de detecção interna. A empresa deixa claro que as medidas abrangem apenas as funcionalidades públicas do serviço. As comunicações privadas permanecem protegidas e não são monitoradas.
13: Lei que criou o FGTS completa 60 anos no domingo, 13 de setembro.
12: O fundo foi criado em 1966. Larissa Batista.
16: Há 60 anos, o FGTS funciona como uma rede de proteção para quem trabalha. O empregador deposita todo mês, e sem descontar do salário, o valor em uma conta vinculada. Esse dinheiro pode ser sacado nas situações previstas em lei, mas é preciso ficar de olho. Cerca de 1,5 milhão de empregadores devem juntos 11 bilhões de reais em FGTS. Por isso, você deve prestar atenção e conferir os depósitos todo mês pelo aplicativo Meu FGTS.
13: Justiça recebe denúncia e ex-deputado TH Joias torna-se réu por corrupção.
12: A denúncia foi apresentada pelo Ministério Público Federal. Vanessa Pereira.
17: A denúncia contra o ex-deputado estadual TH Joias e outras 4 pessoas foi recebida pelo Tribunal Regional Federal da 2ª Região nesta semana. De acordo com o MPF, o esquema envolvia a ocupação de cargos públicos, o vazamento de dados policiais e a facilitação de vantagens ilícitas. Além da condenação pelos crimes imputados, o MPF requereu ao tribunal a manutenção das medidas cautelares pessoais e patrimoniais fixadas pela Justiça. O tribunal manteve a prisão preventiva dos acusados, ordenou a transferência do ex-deputado para a Penitenciária Federal e deu aval ao compartilhamento de provas e uso de bens apreendidos.
13: Medida protetiva não pode impor à vítima de crime sexual o ônus de se afastar do acusado no trabalho.
12: Essa decisão é do ministro Antônio Carlos Ferreira, do STJ. Fátima Uchoa.
18: Inicialmente, a medida protetiva determinava que o acusado mantivesse distância mínima de 100 metros da vítima de crime sexual e não tivesse contato com ela, que trabalha na mesma instituição. Mas, devido à dinâmica profissional, o homem superior, hierárquico, comparecia ao local de trabalho da mulher, o que a fazia se afastar das atividades para cumprir a ordem judicial. O ministro Antônio Carlos Ferreira ampliou a medida protetiva de urgência para proibir o investigado de ir ao local de trabalho da vítima. Segundo o ministro, a proteção legal não pode funcionar para obrigar a própria vítima a restringir atividades profissionais para não se encontrar com o investigado.
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13: A você uma boa noite.
12: Um bom fim de semana e até segunda-feira.
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20: Eu sou Humberto Pinheiro e estes são os destaques de hoje do Jornal do Senado, que começa agora. Projeto que autoriza trabalho com reciclagem a presos dos regimes fechado e semiaberto está pronto para votação. Sem aprovação pelo Congresso, 5 medidas provisórias perdem a validade. Congresso participa de campanha Setembro Amarelo de prevenção ao suicídio. Boa noite. Presos dos regimes fechado e semiaberto poderão trabalhar com reciclagem de materiais. É o que prevê um projeto que já foi aprovado pela Comissão de Meio Ambiente e agora está pronto para ser analisado pela Comissão de Constituição e Justiça. A proposta altera duas legislações para viabilizar o trabalho de pessoas presas na coleta e na reciclagem de materiais. Mais detalhes com o repórter César Mendes.
21: O projeto em análise na Comissão de Constituição e Justiça permite a participação de presos em atividades de limpeza urbana e de manejo de resíduos sólidos. Iniciativas que, segundo o autor, senador Sérgio Petecão, do PSD do Acre, vão contribuir para a ressocialização e para o desenvolvimento sustentável. O texto, aprovado pela Comissão de Meio Ambiente em junho, muda duas legislações para que isso seja possível. A Lei de Saneamento Básico, incluindo a possibilidade de que a triagem de resíduos seja realizada pelos condenados, e a Política Nacional de Resíduos Sólidos, para que o desenvolvimento de projetos de reciclagem por presos seja considerado como uma das iniciativas atendidas prioritariamente por linhas de financiamento público. O texto original previa ainda mudanças na Lei de Execução Penal, mas isso foi retirado da proposta sob a justificativa de que já existem normas legais que autorizam o funcionamento de oficinas de reciclagem nos presídios, como explicou o relator designado, senador Confúcio Moura, do MDB de Rondônia.
22: Devemos reconhecer que, pelo atual regulamento jurídico, não há vedação alguma para a implantação de oficinas de reciclagem de resíduos sólidos nas unidades prisionais, já existindo, inclusive, experiência nesse segmento.
21: Se for aprovado na comissão e não houver recurso para a votação no plenário, o projeto seguirá para a Câmara dos Deputados.
20: E Entre meninas de 15 a 19 anos, o Brasil registrou mais de 289 mil partos em 2023. O dado foi divulgado pelo Ministério da Saúde e alerta para a gravidez na adolescência. Para prevenir a gestação nessa faixa etária, o Senado analisa um projeto de lei que torna obrigatória a veiculação de campanhas educativas sobre a prevenção da gravidez na adolescência e os riscos físicos e mentais relacionados ao aborto. A divulgação deve ocorrer no rádio, na televisão, nas redes sociais, nos cinemas, nas lojas de aplicativos e em jogos eletrônicos voltados para adolescentes. A iniciativa já foi aprovada pela Comissão de Direitos Humanos, onde contou com parecer favorável da senadora Damares Alves, do Republicanos do Distrito Federal. Ela pontuou a importância de incluir também o público masculino nas ações de conscientização sobre a gravidez entre os adolescentes. Atualmente, a proposta aguarda a análise da Comissão de Assuntos Sociais.
0: Estudos apontam que campanhas que incluem os meninos e as meninas são mais eficazes, pois promovem uma cultura de responsabilidade compartilhada, empatia e respeito mútuo.
20: Sem aprovação pelo Congresso, 5 medidas provisórias acabaram perdendo a validade. Entre elas, está a que trata do novo Desenrola Brasil, programa do governo federal voltado à renegociação de dívidas de pessoas físicas. Repórter Pedro Pincer.
1: Entre elas está a MP do novo Desenrola Brasil, programa do governo federal voltado à renegociação de dívidas de pessoas físicas. Os devedores que participassem do programa teriam o CPF bloqueado em plataforma de apostas de cota fixa no prazo de 12 meses após a assinatura do contrato de renegociação. Para o senador Paulo Paim, do PT do Rio Grande do Sul, essa exigência era acertada.
6: Quem já está endividado não pode ser empurrado para um ciclo ainda mais grave de perdas, especialmente em um ambiente como o das apostas online.
1: Também perderam validade 4 medidas provisórias editadas pelo governo para reduzir os impactos econômicos dos conflitos no Oriente Médio. Uma delas destinava 14,5 bilhões de reais para financiar a compra de veículos como caminhões, ônibus e micro-ônibus.
20: A fachada do Congresso Nacional está com uma iluminação especial até domingo, em apoio ao Setembro Amarelo, campanha de prevenção ao suicídio. A ação acontece na semana em que o assunto foi debatido no Senado. Reportagem de Yasmin Rodrigues.
23: A iluminação especial amarela do Congresso reforça a campanha Setembro Amarelo, que busca reduzir o estigma e estimular a procura por ajuda. Um dos requerentes foi a senadora Damares Alves, do Republicanos do Distrito Federal, que nesta quinta-feira, 10 de setembro, data nacional de prevenção do suicídio, presidiu uma audiência pública sobre o assunto na Comissão de Direitos Humanos.
24: O Congresso Nacional está fazendo sua parte. Nós estamos aprovando leis todos os dias sobre o tema. Será que são só leis que nós vamos ter que construir ou nós vamos ter que fazer entregas de políticas públicas efetivas? Mas esse é um tema que não depende só do poder público.
23: Para quem precisa de apoio, o Centro de Valorização da Vida oferece atendimento gratuito e sigiloso pelo telefone 188, 24 horas por dia.
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26: Meu nome é Marta Garski, eu moro em Brasília e eu gostaria de saber por que nessas eleições serão escolhidos 2 senadores.
25: Quem responde é o consultor legislativo Gilberto Gerzoni.
27: Marta, a nossa Constituição prevê que o Senado é renovado de forma alternada de 1/3 e 2/3. Então, a cada 4 anos a gente elege senadores, alternadamente. Um senador e 2 senadores, uma vez que cada estado e o Distrito Federal tem 3 senadores. Então, neste ano, nós vamos escolher 2 senadores porque há renovação de 2/3 da casa.
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20: E neste ano, fique atento. A votação é de 2 senadores e serão 2 votos para candidatos diferentes. Ou seja, é preciso escolher um candidato ou candidata, confirmar o voto e depois registrar o segundo voto para outro candidato. Se o eleitor digitar o mesmo número 2 vezes, o primeiro voto será considerado válido, mas o segundo será anulado. E tem outro detalhe importante. Na eleição para senador, não é possível votar apenas no número do partido. O voto precisa ser dado a um candidato. Se o eleitor digitar somente o número da legenda, o voto será considerado nulo. Para não esquecer os números, o eleitor pode levá-los anotados em um papel no dia da eleição. O primeiro turno será no dia 4 de outubro. E para ajudar o eleitor a se informar, o Senado Federal preparou uma página especial com informações sobre as eleições. O conteúdo está disponível em senado.leg.br/eleições. Com edição de Paula Groba e trabalhos técnicos de Eliseu Caires, o Jornal do Senado fica por aqui. Acompanhe agora as notícias do Tribunal de Contas da União e da Câmara dos Deputados. Boa noite e um bom fim de semana.
11: Minuto do TCU.
2: No dia 17 de setembro, o Tribunal de Contas da União realiza workshop sobre golpes digitais que usam o nome de órgãos públicos para enganar cidadãos. O encontro vai apresentar formas de prevenir e identificar fraudes, além de técnicas para retirar páginas e conteúdos falsos da internet. 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
3: Deputados aprovam projetos para estruturar e incentivar o futebol feminino.
4: Câmara dá preferência a candidato afastado do convívio familiar no ProUni.
3: Povos tradicionais deverão autorizar empreendimentos em seus territórios.
4: Boa noite. Avança na Câmara projeto que prevê autorização dos povos tradicionais à realização de obras e empreendimentos em seus territórios. A repórter Silvia Minhato traz mais informações sobre a proposta.
5: A Comissão de Amazônia dos Povos Originários e Tradicionais da Câmara dos Deputados aprovou o projeto que exige consulta prévia e autorização de povos indígenas, quilombolas e outras comunidades tradicionais antes do licenciamento de obras e empreendimentos que possam afetá-los. Pela proposta, os povos e comunidades tradicionais terão acesso prévio às informações sobre o empreendimento e seus possíveis impactos, com prazo adequado para análise e manifestação. O texto prevê ainda que as regras da consulta sejam definidas em conjunto com os grupos potencialmente afetados, respeitando suas tradições, idiomas e formas próprias de organização social. Em caso de divergência dos moradores impactados e o empreendedor, prevalecerá a decisão da população afetada. A relatora foi a deputada Célia Chacriabá, do PSOL de Minas Gerais.
7: Nós estamos protegendo com esse projeto o direito mais sagrado, também o território e também a prevenção da saúde. A instalação desses aterros contamina os lençóis freáticos, provoca a insegurança alimentar, nutricional e também o adoecimento da população, provocando um verdadeiro ecocídio. Nenhum empreendimento desse porte pode passar por cima da identidade e do bem-viver de nossos povos.
5: A versão original do texto apenas proibia a instalação de aterros sanitários em territórios de povos e comunidades tradicionais. A relatora, no entanto, ampliou o alcance da medida para abranger qualquer empreendimento capaz de provocar impactos diversos sobre essas populações. A relatora afirmou que a legislação já garante a participação desses povos, mas essas consultas nem sempre são respeitadas. Por causa da alteração do texto, o deputado Capitão Alden, do PL da Bahia, requereu que o projeto também seja analisado pela Comissão de Desenvolvimento Econômico. Segundo ele, as mudanças afetam a segurança jurídica dos processos de licenciamento. A proposta que condiciona a realização de empreendimentos em terras indígenas, a concordância desses povos, ainda deve ser analisada pelas comissões de desenvolvimento urbano e de Constituição e Justiça. Da Rádio Câmara de Brasília, Silvio Minhar.
11: Direitos Humanos.
3: Raimundo, PT do Rio de Janeiro, defende a aprovação de projeto que cria uma política nacional para a população em situação de rua. Relator da proposta, ele afirma que um dos objetivos é combater a aporofobia, definida como medo, rejeição ou distanciamento em relação às pessoas pobres.
8: Aporofobia é um termo que poucas pessoas talvez tenham familiaridade com ele, mas é pavor aos pobres, isso é temor aos pobres, medo dos pobres, quer dizer, distanciamento dos pobres. E nós sabemos que há muitas pessoas empobrecidas no nosso país. A população em situação de rua, na última contagem que temos, ela chega a quase 350 mil pessoas no Brasil, e são homens e mulheres, nossos irmãos e irmãs, que merecem ser respeitados, que têm direito aos direitos que qualquer cidadão brasileiro tem.
4: Raimundo pondera que a iniciativa busca não apenas assegurar direitos básicos, mas também promover uma mudança cultural que supere a aporofobia. O parlamentar reitera que quer garantir a dignidade da pessoa humana em todo o território nacional.
11: Segurança Pública.
3: Guilherme Derrit, do PP de São Paulo, defende a criação de regras para investigar crimes digitais e ampliar a cooperação entre órgãos públicos e plataformas. A ideia é compartilhar dados em casos de situação de emergência, como abuso sexual de crianças e adolescentes e maus tratos contra animais.
4: Guilherme Derrit também quer reforçar o combate aos crimes digitais com estruturas especializadas dentro das secretarias estaduais de segurança pública. O projeto do deputado estabelece regras de transparência para as plataformas e atualiza a legislação sobre a exploração sexual infantil na internet.
3: Sóstenes Cavalcante, do PL do Rio de Janeiro, apresentou um projeto que proíbe a venda de réplicas da carteira de identificação da pessoa com transtorno do espectro autista e de documentos semelhantes. Ele explica que o objetivo é evitar a fraude do documento de forma gratuita.
4: Sóstenes Cavalcante afirma que essa comercialização pode levar famílias a comprar documentos sem validade oficial, além de abrir espaço para o uso indevido de benefícios. O projeto do parlamentar prevê multa de R$1.000 a R$10.000, com valor dobrado em caso de reincidência.
3: O projeto de Luísa Erundina, do PSOL de São Paulo, determina que o crime de feminicídio nunca seja considerado um crime militar. A deputada entende que esses casos devem ser julgados pela justiça comum, mesmo que o crime ocorra em quartéis ou envolva integrantes das Forças Armadas.
4: Luísa Erundina argumenta que o feminicídio é motivado pelo ódio e pela violência de gênero e não tem relação com a disciplina militar. Para ela, a medida garante que os acusados sejam julgados pelo tribunal do júri para evitar decisões corporativistas.
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11: Esporte.
3: Novas leis viabilizaram a Copa Feminina de 2027 e propostas aprovadas reforçam o protagonismo das mulheres no futebol. A reportagem é de José Carlos Oliveira.
10: a realização da Copa Feminina de Futebol e o fortalecimento do protagonismo das mulheres no esporte passam pelo Congresso Nacional. Deputados e senadores já aprovaram leis que viabilizam a competição prevista para 2027 e analisam várias propostas de incentivo permanente às jogadoras desde as divisões de base. Uma das leis, já em vigor, permite que as 8 cidades-sedes da Copa deem isenção de ISS, Imposto sobre Serviços, para empresas envolvidas na organização do evento. Outra lei regulamenta direitos e deveres da União e da FIFA durante a Copa. A relatora do texto na Câmara, a deputada Gleisi Hoffmann, do PT do Paraná, destacou os reflexos positivos da competição para o Brasil.
12: Ao investir em um grande evento, cria empregos, estimula a economia do turismo e melhora a infraestrutura com o legado de obras. Contribuirá para o alcance de objetivos como viabilizar a entrega de infraestrutura esportiva e para esportiva e a fomentar a prática do futebol feminino em todas as regiões do Brasil.
10: A chamada Lei Geral da Copa Feminina traz regras sobre comércio nas áreas dos eventos, publicidade, exploração de marcas e imagens, concessão de vistos para trabalhadores estrangeiros, venda de ingressos, segurança pública e funcionamento de serviços durante a competição. A aprovação não foi unânime. O deputado Kim Kataguiri, do Missão de São Paulo, lembrou a Copa Masculina de 2014 para criticar o fato de o Brasil sediar outro evento da FIFA.
13: O discurso de que a Copa deixa infraestrutura, deixa legado é falacioso, a gente já escutou essa balela, não deixou nada, a FIFA vem, saqueia o país e depois vai embora.
10: O Brasil participou de todas as 9 edições anteriores da Copa Feminina e tem a maior artilheira da competição, a alagoana Marta, com 17 gols em 22 jogos de 6 Copas. A Copa Feminina de 2027 será a primeira na América do Sul. Vai reunir 32 seleções entre 24 de junho e 25 de julho do ano que vem, com jogos em Belo Horizonte, Brasília, Fortaleza, Porto Alegre, Recife, Rio de Janeiro, Salvador e São Paulo. A Câmara ainda analisa vários outros projetos de lei para incentivar o futebol feminino. Os textos tratam de incentivos financeiros e superação da discriminação de gênero, entre outros temas. O deputado Marcos Braz, do PSDB do Rio de Janeiro, tem proposta com foco nas categorias de base.
14: Obriga que escolinhas de projetos de futebol financiados com dinheiro público federal ofereçam turmas femininas. Não dá mais para o Estado financiar projeto esportivo que só enxerga o menino. Se tem verba pública, tem que ter vaga para a menina também. Assim que a gente forma a próxima Marta.
10: A ex-deputada Carla Aires, do PT de Santa Catarina, atualmente vereadora em Florianópolis, é autora de projeto de lei que cria o marco legal do futebol feminino. Da Rádio Câmara de Brasília, José Carlos Oliveira.
15: Homenagem.
16: A Câmara realizou sessão solene para a entrega da medalha do mérito evangélico Daniel Berg e Gunnar Wengren, por iniciativa de Raimundo Santos, do PSD do Pará. Ele lembra que 12 pessoas foram homenageadas com a medalha.
17: Então, o reconhecimento que a Câmara dá com essa medalha precisa reconhecer aquelas pessoas ou instituições que tiveram serviço de cunho evangelístico, mas com seus reflexos, notadamente, percebidos em favor da sociedade. Levando não só o evangelho, mas levando a cidadania, a inclusão social, o apoio às pessoas desassistidas, onde o Estado às vezes não consegue chegar. É importante saber que essas igrejas não chegam sozinhas ali. Há líderes, há pastores, há pastoras, pessoas ou instituições que prestaram grandes serviços de evangelização, mas que em reflexo alcançaram centenas, milhares, milhões de pessoas.
15: A sessão solene para a outorga da medalha do mérito evangélico Daniel Berg e Gunnar Wengren aconteceu em junho. Segundo Raimundo Santos, a escolha do mês é uma homenagem ao aniversário da Assembleia de Deus, fundada em 18 de junho de 1911, na cidade de Belém, do Pará.
18: Saúde.
16: A Câmara aprovou o projeto que obriga o acompanhamento em tempo real dos estoques de medicamentos do SUS. A reportagem é de Marcelo Larcher.
28: A Câmara dos Deputados aprovou o projeto que cria um sistema para acompanhar em tempo real o consumo, o abastecimento e o estoque de remédios e produtos do Sistema Único de Saúde, o SUS. O projeto, já aprovado pelo Senado, determina que o governo federal, estados e municípios devem manter em conjunto dados atualizados sobre a quantidade de produtos e medicamentos em estoque. Isso vai permitir um acompanhamento constante dos níveis de produtos à disposição, inclusive das farmácias populares. A administração do sistema será compartilhada entre os gestores federais, estaduais e municipais do SUS. A justificativa para o projeto foi um relatório do Tribunal de Contas da União que apontou falha do Ministério da Saúde no acompanhamento dos estoques de medicamentos usados durante a pandemia de Covid-19. A proposta foi aprovada de maneira simbólica pelo plenário da Câmara. Antes disso, o relator da Comissão de Seguridade Social e Família, deputado Luiz Lima, do União do Rio de Janeiro, disse que a criação de um sistema que possibilite a consulta aos estoques públicos de medicamentos e produtos para a saúde contribui para a eficácia e transparência da gestão. Mauro Junqueira, secretário executivo do Conselho Nacional de Secretarias Municipais de Saúde, o CONASENS, disse apoiar o controle de estoque, mas apontou problemas que precisam ser sanados para que haja um acompanhamento em tempo real. Ele explicou que o que foi acertado após o relatório do TCU foi a atualização diária dos dados na Base Nacional de Assistência Farmacêutica, o sistema atual, de modo que se saiba o nível de estoque relativo ao dia anterior. Para Mauro Junqueira, nem todos os municípios conseguem hoje fazer esse controle em tempo real.
0: Tem muitos municípios com dificuldade de conectividade, de infraestrutura. Além disso, o SUS gera diariamente um volume muito grande de dados que precisam ser armazenados, processados e integrados. CONASEMES, como a voz dos municípios no SUS, é totalmente favorável à transformação digital no SUS, mas para chegar ao controle em tempo real em todo o país, é preciso superar desafios importantes de conectividade, de infraestrutura e do subfinanciamento do Sistema Único de Saúde.
28: O projeto que cria um sistema para acompanhar em tempo real o consumo, o abastecimento e o estoque de remédios e produtos para a saúde no SUS será enviado para a sanção presidencial e já pode virar lei. Da Rádio Câmara de Brasília, com informações de Antônio Vital, Marcelo Larcher.
3: Paulo Soares, do Podemos de São Paulo, trabalha em projeto para atualizar a tabela do SUS e melhorar o financiamento de santas casas e hospitais filantrópicos. O deputado afirma que a defasagem nos valores pagos por procedimentos médico-hospitalares compromete o funcionamento dessas unidades.
1: São santas casas vivendo no sufoco, são hospitais filantrópicos à beira da falência, são irmandades tentando entregar a chave para a promotoria para ver o que se faz com aquilo, porque não há uma sustentabilidade financeira daquilo tudo. Como é que se sustenta hoje uma santa casa, um hospital filantrópico, sendo que alguns dos procedimentos prestados ali dentro estão com a tabela defasada perante o SUS há 20, 23 anos.
16: Paulo Soares defende revisões periódicas da tabela para que os hospitais não dependam de negociações políticas pontuais. Ele também aponta que a medida pode ajudar a descentralizar atendimentos, reduzindo deslocamentos de pacientes de cidades menores para polos regionais.
11: Economia.
3: A Câmara aprovou o projeto que estabelece diretrizes para fortalecer a indústria brasileira com estímulos à inovação e à geração de empregos. Márcio Biolchi, do MDB do Rio Grande do Sul, apoia o texto que também busca reduzir a dependência de produtos e tecnologias estrangeiras.
16: Márcio Biolchi ressalta que, entre as medidas previstas, estão incentivos à produção nacional por meio de bens e serviços desenvolvidos no país. A proposta ainda reforça mecanismos de defesa da indústria brasileira diante de práticas comerciais consideradas prejudiciais no mercado internacional.
3: Delegado Caveira, do PL do Pará, apresentou o projeto para proteger consumidores que utilizam poços, cisternas ou outras fontes regulares de abastecimento de água. A proposta visa impedir que concessionárias obriguem esses usuários a desativar a fonte alternativa por existir rede pública disponível.
16: O texto de delegado Caveira também proíbe a cobrança de tarifa quando o serviço não é utilizado. De acordo com a proposta, nos imóveis abastecidos por fontes alternativas, a cobrança pelo esgoto deverá considerar o volume efetivamente medido ou outro método técnico de cálculo.
11: Transportes.
3: Projeto de Fernando Monteiro, do PSD de Pernambuco, pune concessionárias de aeroportos por atrasos e falhas em serviços. A proposta autoriza a Agência Nacional de Aviação Civil, a ANAC, a aplicar sanções a concessionárias que descumprirem indicadores de qualidade em etapas como desembarque e restituição de bagagens.
16: Pelo texto de Fernando Monteiro, as penalidades variam de advertências e multas até a caducidade da concessão em casos graves. Para o congressista, a medida protege o passageiro e garante a eficiência no atendimento pós-pouso.
11: Educação.
3: A Câmara aprovou a preferência no ProUni para candidatos afastados do convívio familiar. Conheça as medidas propostas com a repórter Paula Bittar.
6: A Comissão de Constituição e Justiça da Câmara aprovou uma proposta que dá prioridade, em caso de empate na fase de pré-seleção do programa Universidade para Todos, o ProUni, a estudantes com histórico de afastamento do convívio familiar. O afastamento deverá ter sido motivado por negligência, discriminação, exploração, violência, crueldade ou opressão. O relator, deputado Roberto Duarte, do Republicanos do Acre, ressaltou que a proposta está alinhada a preceitos constitucionais, como o princípio da dignidade humana, o direito à educação como dever do Estado e o princípio da igualdade.
18: Esses jovens enfrentaram barreiras imensas até aqui. Garantir o acesso ao ensino superior é dar a eles a oportunidade de reconstruir suas histórias com dignidade e conquistar a independência financeira. A educação transforma vidas e quando formamos profissionais que superaram tantas adversidades, fortalecemos toda a nossa sociedade.
6: A proposta que dá prioridade em caso de empate na fase de pré-seleção do programa Universidade para Todos, o ProUni, a estudantes com histórico de afastamento do convívio familiar vem do Senado, onde já foi aprovada. Portanto, já pode seguir para a sanção presidencial, a menos que haja recurso para votação pelo plenário da Câmara. Da Rádio Câmara, de Brasília, Paula Bittar.
16: Felipe Francischini, do Podemos do Paraná, pede que a Câmara, com o apoio do Tribunal de Contas da União, fiscalize a aplicação de recursos da merenda escolar em Grajaú, no Maranhão. A ideia é apurar possíveis irregularidades em uma licitação de mais de 12 milhões de reais.
15: Para Felipe Francischini, há indícios de entrega de alimentos antes da conclusão da licitação e um aumento de mais de 500% no valor do contrato em relação ao ano anterior. Ele defende ainda a identificação dos responsáveis e eventual ressarcimento ao erário, caso as irregularidades sejam confirmadas.
16: A Câmara analisa projeto que altera a Lei de Diretrizes e Bases da Educação para garantir aos pais ou responsáveis o direito prioritário de orientar a formação moral e ética dos filhos. Márcio Onaiser, do Solidariedade do Maranhão, explica que o objetivo é exigir que as escolas deem transparência sobre temas sensíveis.
15: O texto de Márcio Onaiser proíbe que escolas imponham conteúdos que contrariem as convicções familiares ou façam direcionamento ideológico. De acordo com o autor, a medida não cria censura, mas reforça a parceria e o diálogo entre a família e a escola.
16: Termina agora o jornal Câmara dos Deputados, produzido pela Rádio Câmara, com trabalhos técnicos de Everson Urani e a apresentação de José Carlos Andrade e Luciana Vieira. Uma boa noite para você.
15: Uma ótima noite. A Voz do Brasil está de volta na segunda-feira. Excelente fim de semana.
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2: Ok, estamos aí, 20 horas, 32 minutos. É o Saudade 7 para você que está ouvindo a nossa Jovem FM. Boa noite para você que está viajando nesse dia 11 de setembro. A gente vai fazendo a sua programação a partir de agora até as 22 horas com muita saudade. É o giro musical mais marcante, machucante do sexto especial da sua Jovem FM. Agradeço a todos vocês que estão acompanhando. E sempre agradecendo ao grande regente do universo pela oportunidade de voltar por aqui para comandar o Saudade 37. A todos, saúde e paz. Importante ter saúde e paz, colocar sempre Deus na nossa frente. E dessa forma tudo vai dar certo para você. Obrigado, meus amigos taxistas, mototaxistas, vigilantes, meu amigo chefe de família aí. Um abraço para você após um dia de treino de trabalho. Já chegou cansado, mas sintonizou nas frequências. Vai ouvir o Saudade 37. Você que está ouvindo qualquer parte, velho, vídeo, boa noite. A nossa galera aí que estão sempre aí nos bairros de Belém, de Benevides, né? E também em Belém também, que nós estamos no aplicativo. E fora aqui da nossa cidade, né? Do nosso giro musical de recordações, que vai até às 22 horas. Eu vou participando, vai interagir. O telefone do Valdo Souza é 98612-7755. 98612-7755. Para você interagir também, tem o da Rádio Jovem FM. Para você entrar em contato comigo aqui. Esta programação gostosa do sexto, é o sua Jovem FM. Estamos em 20 horas, 33 minutos. É o Saudade, é o giro musical, é a viagem no tempo em forma de músicas para você. Obrigado a você que vai viajando no nosso giro musical e recordação. É só você mandar seu fone zap que a gente, com certeza, vai detonar aqui o seu nome e falar aí o seu bairro, né? Sendo independente, o Médici, Santa Rosa, Itaporã. Vitor Colombia, um abraço para vocês, dessa galera aí. Está ouvindo Saudade de Sete Montanha, e aqui abraço a você que está curtindo também Saudade de Sete, sabe onde? Lá em Canutama, um abraço ao meu grande amigo Gordo, que não perdeu o programa Saudade de Sete. Manda também um abraço aos meus amigos aí, ouvindo Saudade de Sete, aqui no Liberdade Independente, né? A galera que está sempre na preferida. Tudo bem, tudo preparado? As emoções do Saudade 7 vai até 22 horas de você aí. Tá tranquilo, né? 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Estamos em 20 horas 36 minutos. É o Saudade, é o Ciro para você. Obrigado, programa Saudade 7. Você curtindo a melhor da cidade.
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2: Ok, sobre 20 horas 43 minutos, hora certa para você, 9, 8 da noite, mais 43 minutos. Você vai participando aqui, nosso fone zap da Saudade é o 980-50-7115. 980-50-7115. Para você fazer o seu pedido musical nesta sexta-feira, um sexto especial para a galera que está curtindo Saudade 37, né? A todos, saúde e paz, Deus ilumine a todos, nossos amigos ouvintes. Aí do Saudade 37, a gente vai até as 22 horas fazendo essa sexta especial da preferida
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2: A apresentação, Valdo Souza. Um abraço, meu amigo Dr. Luiz Otávio, que acompanha o Saudade 37 aí no centro da cidade, né? Um abraço para ele, a nossa amiga Pitulinha Loa, estão aí ouvindo o Saudade 37. O meu amigo Raimundo Cabeça Branca, o dono da lancha, aquele abraço para ele. Então, um abraço para você, obrigado aí pela sua preferência de sintonia. A galera que está curtindo o programa Saudade 37. Vamos trazer uma música, a sequência musical do sextou para você que está ouvindo Saudade é Assim.
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2: Ei, sobre 20 horas. 20 horas. 20 horas e 58 minutos. É o Saudade, é o estilo musical. Pra você, da sua preferida.
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2: Agradecendo a audiência do Grêmio Galego. Mototaxista que tá curtindo Saudade 7 lá no Independência. Alô, Galego. Abraço para você, obrigado aí pela sua preferência de sintonia. E um abraço também ao meu grande amigo Henrique, Henrique do Uber. É, acompanhando o Saudade 87 lá no Bairro das Flores. Alô, vocês, obrigado pela sua preferência de sintonia. 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E você, onde está ouvindo o Saudade 37? Manda sua mensagem para o Valdo Souza. Estou por aqui fazendo o sextor especial. A minha amiga Ana Carla está lá no Maguari. De boa. Um abraço para você, Ana. Esse grande amigo Alex também, que está curtindo Saudade 37. Olá, Alex, um abraço para você, ele e toda a família aqui no Bairro da Liberdade. Nosso grande amigo Branco aí do Som Oriental. Branco, um abraço para você, por a Vítico Cabeça, a nossa amiga Rose e a Lucinha. E nosso grande amigo Careca, que é o esposo da minha amiga Lucinha, né? Estão aí ouvindo Saudade 37. Nosso grande amigo Expedito. Alô, Expedito aí do Bairro Expedito e a Conceição. Aquele abraço. Lá na Coab está nosso grande amigo Jarelli. Jarelli Torres, servindo a preferida. Alô, Jarelli. Abraço a você, né? A minha amiga também, Camila, seu esposo, nosso grande amigo Francisco, estão lá na Coab, vendo aquele churrasquinho bacana. Tá lá e pra cá, né? Mais sintonizados aí nos nossos programas Saudade do Sexo. Então você vai participando aqui, com certeza, na nossa programação, que vai até às 10 da noite. Assista especial da sua preferida e vamos participando aqui 980-50-7115 e se preferir tem 96127755 98612-7755 é meu telefone pessoal, você pode entrar em contato com esse telefone aí também nesse horário. Aninha Pop, como é que tá, Aninha? Tudo bem? Minha amiga professora Jô também aqui, abraço ao Chico da Banana. O Chico vai sendo o próximo à quadra do Independente. 20 horas, né? 21 horas, né? Toca mais uma música e seguida vem um apoio cultural para você que está curtindo o nosso sexto especial da sua preferida.
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